0: ação para reforçar o combate ao crime organizado dentro do sistema prisional. Uma das principais iniciativas é a Operação Mute, que promove revistas estratégicas para localizar e retirar celulares e outros materiais ilícitos das unidades prisionais. Desde maio, as ações resultaram na revista de mais de 10 mil celas em 312 unidades. Ao todo, foram apreendidos 2.447 aparelhos celulares. Outra frente é a Operação Modo Avião, realizada nos estados do Rio de Janeiro, Rio Grande do Sul, Ceará e Paraíba. A ação utiliza equipamentos capazes de identificar sinais e dispositivos usados de forma irregular dentro das unidades prisionais. Os dados obtidos ajudam as equipes de inteligência a definir os locais que devem passar por revistas e outras ações. Também estão sendo entregues equipamentos para reforçar a segurança, como body scanners, georradares e kits de varredura. Os aparelhos ajudam, por exemplo, na inspeção corporal, na localização de alterações no solo e na identificação de dispositivos eletrônicos. As ações dessa semana ainda incluem capacitações de policiais penais e treinamento para operar equipamentos de raio-x e scanners corporais, inclusive com recursos de inteligência artificial para auxiliar na análise das imagens. Thaís de Araújo para a Voz do Brasil.
1: E a Advocacia Geral da União renovou o pedido para que a plataforma Discord seja obrigada a adotar medidas efetivas para proteger crianças, adolescentes e mulheres no ambiente digital, de acordo com as exigências da legislação brasileira.
2: A AGU avaliou como insuficiente a proposta apresentada pela plataforma.
1: Em 25 de agosto, a AGU apresentou ação civil pública solicitando ao Discord a adoção de medidas de segurança, como reforço dos mecanismos de controle parental e a implantação de sistemas que consigam detectar e prevenir situações que representem riscos a crianças e adolescentes.
2: Também pediu a implementação de mecanismos de detecção, avaliação e moderação de conteúdos com práticas de maus tratos, violência, mutilação e crueldade contra animais.
1: Hoje, dia 21 de setembro, é celebrado o Dia Nacional de Luta da Pessoa com Deficiência.
2: A data marca a mobilização histórica pela garantia de direitos, acessibilidade e combate ao capacitismo na sociedade.
1: E você sabia que esses direitos estão previstos em lei?
2: São garantias que ajudam a promover mais autonomia, inclusão e oportunidades para que as pessoas com deficiência possam participar plenamente da sociedade.
1: E o que fazer caso esses direitos não sejam respeitados? É o que vamos ouvir agora na reportagem de Pablo Mundim.
3: Ir ao cinema, ler um cardápio ou simplesmente caminhar pela rua. Situações comuns do dia a dia, mas para quem tem deficiência visual, podem ser um desafio. Laíssa Cardoso, de 35 anos, conhece essa realidade de perto. A sua condição não impediu que ela se tornasse mestre em ciência política e analista judiciária, mas as barreiras ainda fazem parte da rotina.
4: A gente não está tão presente nos espaços quanto a gente poderia e quanto a gente deveria. E aí não é só uma questão de não ter rampa, de não ter piso tátil, mas é uma questão de as pessoas ainda estranharem o que é diferente delas.
3: A Lei Brasileira de Inclusão, conhecida como Estatuto da Pessoa com Deficiência, estabelece direitos para garantir a essas pessoas participação plena e igualdade de condições. A legislação prevê medidas de acessibilidade, como reserva de espaços livres e assentos adaptados. Também proíbe qualquer forma de discriminação, garante educação inclusiva em todos os níveis de ensino e atendimento integral e especializado pelo SUS. Caso não tenha seus direitos respeitados, o secretário nacional substituto dos direitos da pessoa com deficiência do Ministério dos Direitos Humanos, Alex Alverga, explica a quem o cidadão pode recorrer.
5: Caso isso tenha acontecido em relação à prestação de um serviço, uma instituição, o primeiro local é diretamente o local responsável. No entanto, um conjunto de outras salvaguardas também são disponíveis. O serviço Disque 100, né, um canal que recebe denúncias de violação de direitos humanos, 7 dias por semana, 24 horas, evidentemente também a depender da situação, da gravidade, defensorias públicas, delegacias especializadas, órgãos de defesa do consumidor.
3: O Disque 100 também pode ser acessado pelo WhatsApp no número 61996111001. Vale lembrar que o serviço é gratuito e garante o sigilo das informações prestadas. Reportagem Pablo Mundim.
2: Pois é, de acordo com o último censo, o Brasil tem cerca de 14 milhões de pessoas com algum tipo de deficiência.
1: O número representa pouco mais de 7%

0: do total da população.
1: E para falar sobre a Lei Brasileira de Inclusão, eu e o Nazi Brum conversamos com a Secretária Nacional dos Direitos da Pessoa com Deficiência, Isadora Nascimento, sobre as políticas públicas que têm sido desenvolvidas para o direito a todos. Acompanhe. Secretária Isadora Nascimento, bem-vinda à Voz do Brasil. Prazer ter a senhora conosco justamente nesse dia de luta da pessoa com deficiência, que eu gostaria que a senhora começasse falando então pra gente sobre capacitismo e como esse tipo de preconceito prejudica a vida das pessoas com deficiência.
2: Primeiramente, muito obrigada pelo convite. Sim, o capacitismo, ele é um conceito que eu costumo dizer que é muito completo e muito complexo, né? Porque ora ele vem na perspectiva de se considerar a pessoa com deficiência como incapaz de trabalhar, de estudar, de ocupar espaços de tomada de decisão, de fazer atividades simples do dia a dia. Ora também vem com essa perspectiva da supervalorização da deficiência. Então, considera aí que essa pessoa com deficiência, ela é um herói ou uma heroína, é um exemplo de superação apenas por existir com uma deficiência. Então, acaba colocando muitas vezes também essa pessoa com deficiência no lugar ali de anjo, de um ser quase que de outro mundo, né? Então,
1: já denota a expectativa de que aquela pessoa não desse conta de fazer as coisas, né?
2: Exato. Então, tem esse viés da incapacidade muitas vezes, mas também esse viés aí dessa supervalorização por falta de entendimento, né, sobre o conceito real de deficiência.
3: Bom, secretária, a gente chega na importância de que quem tem algum tipo de deficiência tem acesso a oportunidades, né, de emprego, estudo, vida autônoma, e hoje existe um estatuto, um marco legal que busca garantir esses direitos. O que é que está previsto no estatuto da pessoa com deficiência?
2: Bom, esse estatuto, também conhecido como Lei Brasileira de Inclusão, que está em vigor desde 2015, é um documento extremamente completo, extremamente robusto, porque foi construído com a participação plena das pessoas com deficiência, né? Respeitando aí o lema do Nada Sobre Nós Sem Nós. E é um estatuto que é baseado na Convenção da ONU dos Direitos das Pessoas com Deficiência e no Brasil tem status de emenda constitucional. Então, é um documento extremamente completo que vai prever aí direitos diversos, pensando em educação, saúde, trabalho, acessos diversos, né? Em relação a questões de acessibilidade arquitetônica, tecnológica, atitudinal, comunicacional, e é um documento aí que norteia essa construção do próprio país mesmo em relação a políticas públicas. Então, dele também nasce a Política Nacional dos Direitos da Pessoa com Deficiência, que é o Plano Novo Viver Sem Limite, que tem base, né, nessa Lei Brasileira de Inclusão, também na Convenção. E outros frutos vão surgindo a partir desse documento que é tão importante.
1: Pois é, eu ia justamente perguntar aí sobre o trabalho que o Ministério dos Direitos Humanos vem fazendo para garantir esses direitos que estão previstos no Estatuto. O Viver Sem Limites é um deles, né?
2: Exato. A Secretaria Nacional dos Direitos da Pessoa com Deficiência, vinculada ao Ministério dos Direitos Humanos e Cidadania, tem esse papel de ajudar, né, a fomentar aí a construção de políticas públicas para pessoas com deficiência em todo o território. Então, a gente, em diálogo também com outros ministérios, entendendo que a pauta da deficiência, ela é transversal, então a gente dialoga com a cultura, com o esporte, com a saúde, com o trabalho, com a assistência social, enfim, com as diversas áreas que as pessoas acessam, né, no seu cotidiano, para garantir também acessos para pessoas com deficiência. Então, o Viver Sem Limite, ele é construído nessa perspectiva ampla, pensando em eixos. Então, também a gente tem essa divisão em quatro eixos: gestão inclusiva e participativa, enfrentamento à violência, acessibilidade e também promoção de direitos, entendendo aí que esses acessos, eles precisam ser abrangentes e também precisam chegar nos territórios de forma ampla, né? Pensando às vezes naquele município que é pequenininho lá na ponta, mas que também precisa ter uma estrutura de governança aí forte para pessoa com deficiência.
3: Pois é, secretária, a senhora citou um ponto aí que a gente não pode deixar de falar, que são situações de abuso que pessoas com deficiência podem estar sujeitas. O Ministério tem canais para receber denúncias de maus tratos e violência?
2: Sim, o Ministério dos Direitos Humanos faz um trabalho muito importante importante de acolhimento e encaminhamento dessas denúncias, né, aos órgãos responsáveis, recebendo essas denúncias através do Disque 100, né, o Disque Direitos Humanos, e ali é dado o encaminhamento necessário aos diversos tipos de violações que chegam, né, infelizmente. A gente tem violências aí que são patrimoniais, pensando em pessoas com deficiência, violências físicas, psicológicas, institucionais, né, o próprio capacitismo é uma forma de violências que origina aí diversas questões muito sérias, né, que precisam ser enfrentadas. Então a gente tenta, enquanto ministério, também em articulação com outros órgãos de proteção, né, então Ministério Público, nos estados e nos municípios, também envolver os conselhos de direitos, né, que são muito importantes, para que a gente tenha também junto às defensorias, enfim, todos esses órgãos de acolhimento, de proteção, que possam trabalhar juntos para receber essas demandas.
1: E existe um balanço do Disque 100 sobre os tipos mais comuns de denúncia, o volume dessas denúncias?
2: Então, são diversas denúncias que chegam diariamente. É até difícil falar isso, né? Porque a gente ainda está em um tempo em que violências são comuns, mas acho que exemplificando, assim, até novamente pensar em violência física, pessoas com deficiência, principalmente mulheres, são as que mais sofrem violência física, violência patrimonial. Então muitas vezes essa administração, né, do recurso que a pessoa recebe é feita pela família ou pelos próprios companheiros ou cuidadores, que muitas vezes utilizam, né, desses recursos da pessoa de uma forma indevida. Então isso gera violência patrimonial e outras tantas, né, algumas denúncias de violência institucional, pensando nos ambientes aí de ensino, de trabalho, a gente recebe aí de diversas frentes.
3: Bom, nós conversamos com Isadora Nascimento, secretária nacional dos direitos da pessoa com deficiência. Secretária, muito obrigado pela sua entrevista à Voz do Brasil.
2: Muito obrigada.
0: O Pix ganhou novas regras que ampliam as possibilidades de uso da ferramenta.
1: E também reforçam os mecanismos de segurança contra golpes e fraudes.
0: Os detalhes vamos ouvir agora na reportagem de Luana Karen.
4: Entre as medidas de segurança está a que amplia de 30 para 80 dias o prazo que a vítima de um PIX fraudulento tem para recorrer ao banco e tomar as providências. A medida impacta sobretudo comerciantes e varejistas, que às vezes levam um tempo maior para fazer seu fluxo de caixa e identificar o golpe. A economista Carla Bene, professora da Fundação Getúlio Vargas, destaca que o Banco Central também apertou o passo contra golpistas que usam contas de fachada para movimentar o dinheiro.
5: O que eles chamam de contas de passagem ou contas de laranjas, onde entra o dinheiro de uma fraude e ele vai sendo transferido para várias contas. É como se ele se perdesse no meio do caminho. E o Banco Central vai entrar também nesse procedimento com essas contas de passagem e ele também pode vir a fazer bloqueio nessas contas.
4: Chaves de CPFs e CNPJs em situações irregulares com a Receita Federal terão exclusão automática. Outra mudança ressaltada pela economista Carla Bene é que a partir de 1º de março de 2027, os usuários vão poder anexar diretamente nos aplicativos das instituições bancárias documentos que indiquem a possibilidade de golpe.
5: Você vai poder enviar provas, como áudios, prints e documentos diretamente na contestação para a instituição bancária. É algo importante, porque se você, já sabendo disso, já começa a guardar, digamos assim, as suas provas para os seus pagamentos. E caso aconteça, você pode usar isso daí já dentro do aplicativo a partir do ano que vem.
4: Outra novidade é a permissão para que o cidadão possa cadastrar na conta salário despesas recorrentes para pagamento com PIX automático a partir de julho de 2027. O Banco Central também regulamentou a chamada cobrança híbrida, uma prática já utilizada por algumas empresas e que permite ao consumidor escolher entre pagar uma cobrança por boleto ou por PIX. A medida entra em vigor em fevereiro de 2027 e deve reduzir riscos operacionais e evitar pagamentos indevidos ou em duplicidade. Reportagem Luana Karen.
1: Faltam menos de 2 meses para um momento crucial na vida de milhares de estudantes.
0: As provas do Enem estão marcadas para novembro, este ano com novidades.
1: Entre elas, o aumento nos locais de prova. A repórter Gabriela Noronha tem mais detalhes.
6: Aos 21 anos, o estudante brasiliense João Ferreira vai fazer a prova do Exame Nacional do Ensino Médio pela segunda vez e para conquistar a sonhada vaga no curso de arquitetura da Universidade de Brasília, ele concilia as aulas presenciais em um cursinho com a rotina de estudos em casa. Para o estudante, o importante é manter a disciplina.
7: Estudar de uma forma orgânica, com organização, que tem um plano de estudo voltado a um aprendizado mais efetivo, que funcione melhor para você, do que você simplesmente sentar e pegar para você e falar, ah, vou estudar 4 horas hoje.
6: Assim como João, milhões de brasileiros devem participar desta edição do Enem. As provas serão aplicadas nos dias 8 e 15 de novembro. De acordo com o INEP, instituto responsável pelo exame, mais de 5 milhões de pessoas tiveram suas inscrições confirmadas. No primeiro dia, os estudantes devem responder a 45 questões de linguagens e códigos e 45 de ciências humanas, além da redação. Já no segundo, são 45 questões de ciências da natureza e mais 45 de matemática. O professor de história, Fábio Santos Reis, dá dicas para esta reta final de preparação.
8: Eu acho que para esse momento, levando em conta o tempo que está faltando, o ideal seria, nesse momento, fazer algumas revisões rápidas de conteúdo, revisão teórica, mas nada tão aprofundado, até pelo tempo que a gente tem, e, sobretudo, focar em resoluções de provas anteriores. Então, eu recomendo que faça as provas do Enem de 2018 para cá.
6: Uma novidade neste ano é a expansão do número de locais de prova, com 10 mil novos pontos. Ricardo Cardoso, presidente substituto do INEP, destaca que o exame também será utilizado como instrumento de avaliação do sistema de avaliação da educação básica.
9: Além de organizar o acesso ao ensino superior, além de permitir a certificação dos estudantes, ele também vai permitir a avaliação da qualidade da educação básica. Então, a população ter esse resultado pelo Enem, que é um exame que tem a área de linguagem, ciências humanas, ciências da natureza, matemática e a redação, oferece uma avaliação mais completa, em que o aluno muitas vezes ele está mais mobilizado, mais motivado para fazer a prova. Isso para nós é uma mudança muito importante.
6: Também é a primeira vez que os concluintes do ensino médio na rede pública de ensino foram inscritos automaticamente no Enem, com base nos dados informados pelas redes de ensino. Vale lembrar que as notas do Enem podem ser utilizadas para acesso ao Sistema de Seleção Unificada, o SISU, e ao programa Universidade para Todos, o ProUni. A nota do exame também pode ser usada para pleitear financiamento estudantil. Reportagem Gabriela Noronha.
0: E amanhã vamos falar sobre a nova edição da cartilha da redação do Enem 2026.
1: É, nós vamos falar mais sobre a prova e dicas para escrever uma redação nota 1000. Não perca.
0: Elas coletam moluscos e crustáceos em manguezais e praias, acompanhando o ritmo das marés.
1: No Brasil, a maior parte de pescadores artesanais são mulheres e tiram desse ofício o sustento da família.
0: Um mapeamento da Fiocruz quer mostrar onde elas estão, onde estão essas trabalhadoras e suas principais necessidades.
10: É das águas do litoral cearense que a marisqueira Maria do Socorro Miranda, de 44 anos, tira o sustento da família. O trabalho que ela herdou dos pais, às vezes começa antes do amanhecer, acompanhando o ritmo das marés.
11: Eu trabalho 6 horas por dia, caso a maré esteja baixa. Me encontro com as amigas, te levam nossos aparelhos de pesca, né? Levo o jereré para botar lá, a gente isca eles e vai esperar até ver se caiu algum siri, alguma coisa dentro.
10: Um levantamento realizado pela Fiocruz em 52 municípios de todas as regiões brasileiras aponta a presença marcante de mulheres na atividade pesqueira. Vai!

0: mapeamento vai contribuir para tornar conhecidas as vulnerabilidades desses territórios e aproximar as políticas públicas da realidade de quem vive e trabalha nas águas brasileiras. Como explica a coordenadora geral de Inclusão Produtiva, Enfrentamento à Fome e à Pobreza do Ministério das Mulheres, Larissa de Santana Passos.
1: Ele junta todos os bancos de dados validados pelo governo, então essas mulheres elas participam de forma ativa, indicando quais são os territórios, né, que elas estão e quais são as demandas, dificuldades a nível de crédito, quais são as cadeias produtivas, dificuldades de escoamento, para a gente entender essas demandas, transformar esses dados em políticas públicas.
0: O resultado completo do levantamento de dados será conhecido em 2027. De acordo com a pesquisadora da Fiocruz, Maria Juliana Moura Correa, outro objetivo do estudo é conhecer os impactos da atividade pesqueira na saúde das trabalhadoras.
2: Nós vamos lá fazer um piloto com as pescadoras e o impacto à saúde e monitorando várias substâncias químicas que estão nas águas, também representa a gente proteger a saúde de toda a população.
0: O ministro da Pesca e Aquicultura, Edipo Araújo, comenta sobre o trabalho dessas profissionais.
3: A história de quem trabalha com a pesca artesanal é marcada por lutas e resiliência. Quem ajuda a colocar alimento na mesa de milhões de brasileiros e brasileiras geralmente tem as águas como a única fonte de sustento.
0: O Brasil tem cerca de 1.700.000 pescadores artesanais, segundo o Registro Geral da Atividade Pesqueira. Desse total, quase 900.000 são mulheres. Reportagem Graziele Bezerra.
4: A Agência Nacional de Vigilância Sanitária aprovou o registro de um novo medicamento para o câncer de mama.
5: O Etkamar é indicado para o tratamento de pacientes adultos com câncer de mama localmente avançado ou em metástase.
4: E também hoje a Anvisa determinou o recolhimento de um lote de outro medicamento destinado ao tratamento de câncer de mama, o Fesgo.
5: A empresa fabricante identificou no mercado unidades deste lote com características divergentes das constantes no medicamento original, o que indica se trata de falsificação.
4: As informações sobre o lote que será recolhido você confere em gov.br/anvisa.
5: E essas foram as notícias do governo federal.
4: A realização da Secretaria de Comunicação Social da Presidência da República.
5: Com produção da empresa Brasil de Comunicação.
4: E agora com as notícias do Poder Judiciário e do Congresso Nacional. Boa noite.
5: Boa noite e até amanhã.
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8: STF mantém decreto de Minas Gerais que restringe publicidade de bets.
9: TSE vai lançar nesta terça-feira a ação Violência Política Tem Gênero.
8: STJ admite como prova a gravação feita por consumidor no departamento jurídico da empresa.
9: Boa noite, eu sou Leandro Bezerra.
8: E eu sou Walter Lima.
9: O ministro Flávio Dino, do Supremo Tribunal Federal, decidiu manter um decreto de Minas Gerais que restringe a publicidade de empresas de apostas de cota fixa, as chamadas bets, e de plataformas de conteúdo adulto em bens públicos estaduais e eventos promovidos ou apoiados pelo Poder Executivo local.
8: O ministro Dino negou o pedido feito pela Associação Nacional de Jogos e Loterias para suspender o decreto.
9: A entidade sustentava que o Estado havia invadido a competência privada da União para legislar sobre propaganda comercial.
8: Mas o ministro considerou que as restrições se limitam aos meios de comunicação institucional, aos bens e espaços sob responsabilidade do Executivo Estadual e aos eventos promovidos ou apoiados pelo governo de Minas Gerais. Para o ministro, essas medidas fazem parte da autonomia do Estado para administrar seus próprios bens e recursos.
9: TSE vai lançar amanhã a ação Violência Política Tem Gênero.
8: Essa ação vai marcar o lançamento de iniciativas voltadas ao enfrentamento da violência política contra as mulheres. Fábio Ruas.
10: A ação vai ser amanhã às 5 horas da tarde no espaço Sepúlveda Pertence, na sede do TSE em Brasília. vai ter a assinatura de um protocolo de ação conjunta entre o TSE e a Procuradoria-Geral Eleitoral para combater esse crime. O presidente do TSE, ministro Cássio Nunes Marques, e o vice-procurador-geral eleitoral, Alexandre Espinosa Bravo Barbosa, vão participar da ação ao lado de mulheres com atuação reconhecida na vida pública e na defesa dos direitos femininos.
11: O Ministério Público Eleitoral emite 431 manifestações sobre propaganda eleitoral irregular no primeiro mês de fiscalização em Mato Grosso.
12: O objetivo da ação é promover a conscientização sobre as condutas proibidas pela legislação. Kátia Dias.
13: Entre 15 de agosto e 15 de setembro foram emitidas 431 manifestações sobre propaganda eleitoral irregular. Durante a fiscalização, o MP Eleitoral analisou representações, reclamações, pedidos de resposta e apurações relativas a veiculações irregulares de propaganda, tanto na mídia tradicional quanto nas redes sociais.
11: É válida como prova a gravação feita por consumidor dentro do departamento jurídico de empresa sem consentimento da outra parte.
12: Mas para o STJ o conteúdo não pode se referir à atividade de advocacia nem a informações protegidas por sigilo profissional. Fátima Uchoa.
14: Um aluno ajuizou ação contra a instituição de ensino superior devido à oferta e ao posterior cancelamento de curso. A instituição buscou invalidar gravações de conversas feitas pelo consumidor com a diretora e dentro do próprio departamento jurídico, alegando que o local deveria ter a mesma proteção legal dos escritórios de advocacia. A Justiça do Distrito Federal condenou a instituição a pagar quase R$5.000 por danos materiais e R$6.000 por danos morais, considerando a gravação válida. O STJ manteve a decisão. Segundo o relator ministro Raul Araújo, a gravação não tratava de atividade advocatícia, mas de questão administrativa sobre prestação de serviço de ensino.
11: Jornada de trabalho em atividades insalubres é tema de audiência no TST.
12: O debate vai tratar dos limites de uma negociação coletiva nesses casos. Samanta Flor.
15: A discussão é se acordos ou convenções coletivas podem autorizar o aumento da jornada em atividades insalubres sem a aprovação prévia da autoridade competente. O assunto é o tema 149 do TST. A audiência pública foi convocada pelo ministro Douglas Alencar e vai ouvir especialistas, entidades e representantes de categorias afetadas. O entendimento do TST vai orientar o julgamento de processos semelhantes em toda a Justiça do Trabalho.
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11: A você uma boa noite
12: e até amanhã.
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17: Eu sou Humberto Pinheiro e estes são os destaques de hoje do Jornal do Senado, que começa agora. Participantes de sessão especial apontam a importância da inclusão das pessoas com deficiência. Instituição fiscal independente do Senado diverge do governo e alerta para riscos fiscais. Reportagem da Rádio Senado é finalista do prêmio Vladimir Herzog de jornalismo. Boa noite. O Senado celebrou hoje o Dia Nacional de Luta da Pessoa com Deficiência. Especialistas convidados para a sessão especial apontaram a importância da inclusão. Repórter Márcio Maturana.
18: A importância da participação completa das pessoas com deficiência nas atividades sociais precisa ser ressaltada todos os dias, segundo especialistas que participaram da sessão especial no plenário do Senado nesta segunda-feira, 21 de setembro, que é o Dia Nacional de Luta da Pessoa com Deficiência. A senadora Damaris Alves, do Republicanos do Distrito Federal, presidiu a sessão.
19: Infelizmente, ainda vemos, de vez em quando, uma iniciativa ou outra para, inclusive, retirar direitos já garantidos. Por isso que um dia nacional como esse precisa, por esta casa e por todas as casas do Brasil, ser comemorado.
18: A sessão especial foi requerida pelo senador Paulo Paim, do PT do Rio Grande do Sul. Ele Ele é autor do Estatuto da Pessoa com Deficiência e do projeto de lei que criou o Dia Nacional de Luta da Pessoa com Deficiência.
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21: As eleições deste ano têm em disputa 54 vagas para o Senado. Total de 32 senadores tentam a reeleição. Outros 10 disputam o governo de seus estados e um a presidência da República. Repórter Rodrigo Rezende.
22: Nas eleições deste ano, cada um dos 26 estados e o Distrito Federal elegerão 2 senadores. Portanto, das 81 vagas do Senado, 54 estão em jogo para os próximos 8 anos. Dos 54 senadores em término de mandato, 32 tentam a reeleição. 9 senadores que encerram o mandato no final de janeiro de 2027 concorrem a outros cargos: um à presidência da República, um ao governo de seu estado, um para deputado estadual, 2 para deputado federal e 4 como suplentes em chapas que concorrem ao Senado. Já 13 senadores vão encerrar os atuais mandatos em 2027 e não vão concorrer a nenhum cargo. É o caso de Jaime Campos, do União de Mato Grosso.
23: Tenho orgulho da história que eu construí e, sobretudo, tenho esperança no futuro do nosso estado. Cargos passam, mandatos terminam, eleições chegam e vão embora, mas algo que precisa permanecer é o compromisso com o nosso estado.
22: Quem também não disputa a eleição após 40 anos é o senador Paulo Paim, do PT do Rio Grande do Sul.
24: São 40 anos ininterruptos aqui no Congresso Nacional. Uma trajetória construída com diálogo, compromisso e fidelidade às causas do povo brasileiro. Não serei mais candidato ao Senado, mas não saio da política, porque a política está em mim. Ela faz parte da nossa história, da minha alma e da minha forma de enxergar o mundo.
22: Dos 27 senadores que estão no chamado meio de mandato, ou seja, ainda possuem mais 4 anos no Senado, 9 concorrem nestas eleições a governos estaduais. Um senador licenciado concorre ainda à vice-presidência da República.
21: Está pronto para votação na Comissão de Assuntos Sociais um projeto que cria regras para o uso da inteligência artificial na área da saúde. O texto prevê regras de transparência, responsabilidade e supervisão humana nas decisões clínicas. Repórter Patrícia Oliveira.
25: Segundo o Comitê Gestor da Internet no Brasil, 18% dos hospitais e das clínicas brasileiras já utilizam soluções de inteligência artificial. É o caso do uso da IA para acelerar resultados dos exames de coração, como explica a cardiologista Paula Damasco.
26: A gente usa essa inteligência artificial para estar liberando esse laudo, às vezes, com 2 minutos, para que um clínico possa ter um resultado mais real do eletro para conduzir o paciente.
25: Ricardo Sampaio, coordenador do Centro Integrado de IA do Distrito Federal, aponta a redução das filas de espera para o paciente com o uso da tecnologia.
27: Utilizar a inteligência artificial, seja para um procedimento, seja para uma consulta, seja para um pedido de remédios ou afins, e para que com isso o paciente tenha um retorno mais rápido daquilo que foi solicitado e que ele consiga ser tratado da melhor maneira.
25: A senadora doutora Eudócia, do PSDB de Alagoas, apoia o desenvolvimento de terapias e vacinas contra o câncer com o uso da IA. Um projeto da senadora prevê a utilização da inteligência artificial na saúde pública com regras de transparência, responsabilidade e supervisão humana nas decisões clínicas para proteger os direitos dos pacientes.
28: A implementação de hospitais inteligentes da rede SUS irá beneficiar significativamente o atendimento aos pacientes da rede pública, otimizando os diagnósticos precoces de várias patologias, especialmente as doenças oncológicas.
25: O projeto também prevê a igualdade no atendimento, proteção de dados e informações claras para os pacientes, e que profissionais de saúde recebam capacitação para usar a IA. A proposta recebeu relatório favorável da senadora Damaris Alves, do Republicanos do Distrito Federal, e está pronta para votação na Comissão de Assuntos Sociais.
21: O relatório da Instituição Fiscal Independente do Senado apontou diferença entre as projeções do governo e os cálculos da entidade para o projeto do orçamento de 2027. Segundo o relatório, o uso de premissas e parâmetros macroeconômicos distintos pelo executivo pode implicar desequilíbrio fiscal. Repórter Douglas Castilho.
0: Enquanto o Poder Executivo prevê saldo positivo primário de 18,6 bilhões de reais, os cálculos da IF indicam a perspectiva de um déficit de 86,1 bilhões, um descompasso de 104,8 bilhões de reais entre os dois cenários. Divergências assim afetam diretamente o cumprimento das metas fiscais, indicando, segundo a instituição, a necessidade de segurar gastos. O diretor executivo da IF, Marcos Pestana, detalhou onde está a diferença entre as duas contas.
1: O governo trabalha com um PIB ano que vem de 2,4%, a IF com 1,8%. O governo trabalha com uma expansão da massa salarial, que é essencial para calcular as receitas previdenciárias, de mais de 10%. Nós trabalhamos com mais de 7%. Esse acúmulo de diferenciação de parâmetros nos levam a discrepar sobre o resultado primário.
0: Marcos Pestana alerta para novas pressões orçamentárias e despesas não previstas na proposta original, como o recente reajuste de 15% no benefício médio do Bolsa Família.
21: A história de um educador que enfrentou a violência dentro da escola e acabou assassinado é tema de uma reportagem especial da Rádio Senado, que chegou à final do Prêmio Vladimir Herzog de Jornalismo. O trabalho Carlos Mota, A Pedagogia da Coragem, foi produzido pelo jornalista Otávio Augusto Mota e conta a trajetória do próprio pai. A reportagem é de Yasmin Rodrigues.
2: A reportagem que colocou a Rádio Senado entre os finalistas do prêmio Vladimir Herzog nasceu de uma história familiar. O jornalista Otávio Augusto Mota transformou em reportagem a trajetória do pai.
3: A reportagem Carlos Mota, A Pedagogia da Coragem, ela apresenta para os ouvintes a trajetória de vida e de luta de um professor aqui do Distrito Federal, chamado Carlos Mota. Ele era diretor no Núcleo Rural Lago Oeste e era um líder comunitário. Lutava por melhores condições de acesso à escola dos alunos.
4: Então essa reportagem, ela navega um pouco por qual era o ideal de Carlos, qual era a visão de Carlos sobre a educação.
2: O prêmio Vladimir Herzog reconhece trabalhos jornalísticos relacionados à defesa dos direitos humanos e tem uma história ligada à luta pela liberdade de expressão e pela democracia. Para Otávio, no entanto, a indicação vai além do reconhecimento profissional. Representa uma busca por conhecer melhor a história de vida do pai e também serve de alerta para a violência que ainda existe no ambiente escolar. A divulgação dos vencedores está marcada para o dia 30 de setembro, com transmissão ao vivo.
21: Com trabalhos técnicos de Eliseu Caires, o Jornal do Senado fica por aqui. Acompanhe agora as notícias da Câmara dos Deputados. Boa noite e até amanhã.
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5: Câmara aprova novo programa escolar para gestão de resíduos sólidos.
6: O projeto cria campanha sobre desaparecimento de criança e adolescente.
5: Avança a proposta que regulariza o transporte intermunicipal por taxistas.
6: Menores podem ser proibidos de atuar em propaganda de jogos de azar.
5: Boa noite. Comissão Permanente da Câmara aprovou o projeto de lei que proíbe presença de menores de 18 anos em propagandas de jogos de azar. A repórter Maria Neves tem os detalhes.
8: A Comissão de Previdência, Assistência Social, Infância, Adolescência e Família da Câmara dos Deputados aprovou o projeto que proíbe a participação de menores de 18 anos em publicidade de produtos proibidos para esta faixa etária. A proposta do deputado Túlio Gadelha, do PSD de Pernambuco, menciona expressamente a vedação de crianças e adolescentes em propaganda de loterias e jogos jogos de azar. Como explica a relatora, a deputada Meire Serafim, do União do Acre, a legislação estabelece uma série de produtos proibidos para menores de 18 anos, como bebidas alcoólicas, cigarros e outras substâncias que possam causar dependência. As leis também proíbem que crianças e adolescentes participem de jogos de azar. No entanto, nenhuma lei proíbe a participação deles na propaganda desses mesmos produtos, que, conforme ressalta a deputada, podem causar prejuízos graves, principalmente a esse público em formação.
7: A gente vê muitas adolescentes e crianças firmar isso na mente e acontecer esses vários fatores, tragédia que a gente vê no nosso país todo, né? Porque esse jogo de azar, ele acaba induzindo as nossas crianças, nossos adolescentes e fazer o pior.
8: Pela proposta aprovada, pais ou responsáveis de crianças e adolescentes que participarem da divulgação por qualquer meio de jogos de azar ou outros produtos proibidos ficarão sujeitos à multa entre 3 mil e 10 mil reais. Para agenciadores de menores de 18 anos que descumprirem a lei, a multa será multiplicada por 10. Com isso, poderá variar entre 30 e 100 mil reais. Já para as empresas de jogos de azar ou que forneçam produtos proibidos que utilizarem crianças ou adolescentes em peças publicitárias, o valor da multa será multiplicado por 100. Poderá variar entre 300 mil e 1 milhão de reais. Caso haja reincidência na utilização de menores de 18 anos em publicidade de produtos proibidos no período de um ano, o projeto prevê a aplicação das multas em dobro. Segundo Tolho Gadelha, a punição tem função pedagógica. Busca assegurar que os responsáveis entendam a gravidade de suas ações e a responsabilidade que têm ao envolver jovens em atividades perigosas ou inadequadas. Da Rádio Câmara de Brasília, Maria Neves.
20: Economia.
9: Kiko Seleguin, do PT de São Paulo, defende a aprovação de uma lei de proteção da soberania econômica nacional. O objetivo é invalidar no Brasil a aplicação de sanções e restrições comerciais ou financeiras impostas unilateralmente por governos e tribunais estrangeiros.
10: Kiko Seleguin sustenta que empresas e pessoas físicas brasileiras não podem cumprir determinação que não tenha respaldo em tratados aprovados pelo país ou em resoluções da ONU. A medida também impede a rescisão de contratos ou encerramento de contas motivados por sanções internacionais unilaterais.
9: Pedro Lucas Fernandes, do União do Maranhão, quer permitir que fundos constitucionais e o Fundo de Desenvolvimento do Nordeste ofereçam garantias para empréstimos destinados a projetos de infraestrutura. Ele explica que a medida pode facilitar o acesso a recursos para a execução de obras.
10: Para Pedro Lucas Fernandes, a proposta também pode estimular investimentos em áreas como energia, logística e infraestrutura sustentável. Na avaliação do deputado, o aumento dos investimentos pode contribuir para a geração de empregos e o crescimento da renda no Nordeste.
20: Segurança Pública.
9: A Câmara está analisando a criação de uma campanha nacional de prevenção ao desaparecimento de crianças e adolescentes. A reportagem é de José Carlos Oliveira.
11: Projeto de lei em análise na Câmara dos Deputados cria a campanha nacional educativa sobre desaparecimento de crianças e adolescentes. O texto já foi aprovado na Comissão de Segurança Pública com relatório favorável do deputado Sargento Faur, do PL do Paraná.
12: A implementação de campanhas educativas permanentes contribui para disseminar informações úteis, fortalecendo a rede de proteção à criança e ao adolescente. É dever do poder público adotar mecanismos que ampliem a proteção, especialmente diante do crescimento de crimes envolvendo exploração, tráfico de pessoas, aliciamento virtual e outras formas de violência.
11: O relator destaca que a campanha educativa deverá ser realizada principalmente nas escolas públicas e privadas ao longo de todo o ano letivo.
12: O desaparecimento de crianças e adolescentes é uma realidade alarmante no Brasil e exige atuação integrada do Estado, da família e da sociedade. Nesse contexto, a escola desempenha papel fundamental como ambiente de formação, conscientização e proteção social.
11: Estão previstas medidas de orientação em caso de desaparecimento, divulgação dos canais de denúncia e da legislação protetiva, promoção de palestras e elaboração de cartilhas informativas, inclusive com as estratégias de prevenção ao desaparecimento de crianças e adolescentes. A proposta partiu do deputado delegado Éder Mauro, do PL do Pará, inconformado com a sucessão desse tipo de crime no seu estado.
13: No Pará nós temos sumiços de crianças por questões de seitas, por questões de crimes sexuais, principalmente no que envolve embarcações, e por questões de tráfico de órgãos. Então, esse socorro através de uma proposta vai procurar socorrer aqueles que não têm a menor condições de se defender.
11: A proposta que cria a campanha nacional educativa sobre o desaparecimento de crianças e adolescentes ainda vai passar por votação nas comissões de Educação e Constituição e Justiça. Da Rádio Câmara de Brasília, José Carlos Oliveira.
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20: Educação.
10: Maria do Rosário, do PT, critica a proposta do governo do Rio Grande do Sul de terceirizar a gestão de escolas públicas. Na visão da parlamentar, a medida retira a autonomia das direções escolares e amplia os gastos com empresas privadas.
15: O governo do Rio Grande do Sul decidiu colocar na bolsa de valores para terceirizar a gestão das escolas, tirando das diretoras o controle, o comando, a gestão das escolas. Então agora, com isso, o governo pretende gastar muito mais dinheiro com empresas terceirizadas do que entrega para a escola, para a direção, para cuidar das paredes, dos banheiros, para limpeza, para organização da vida da escola. Isso é um grande erro.
9: Maria do Rosário também defende a valorização dos profissionais da educação com a aplicação da lei que reconhece os professores de creches como integrantes do magistério, a realização de concursos públicos e o fim da cobrança previdenciária sobre aposentados da área.
10: Projeto de Eros Biondini do PL de Minas Gerais quer garantir a autonomia das escolas confessionais. A proposta assegura às instituições o direito de organizar atividades e celebrações de acordo com suas crenças, respeitados os conteúdos da Base Nacional Comum Curricular.
9: O texto também proíbe sanções e restrições ao repasse de recursos públicos motivadas pelo exercício da identidade religiosa da escola. Eros Biondini avalia que a medida protege o direito dos pais de escolher instituições de ensino alinhadas às próprias convicções.
20: Comissões.
10: A Câmara aprovou a criação de um programa escolar de gestão de resíduos sólidos. A repórter Paula Bittar acompanhou a votação.
16: A Comissão de Constituição e Justiça da Câmara aprovou uma proposta que permite que as escolas da rede pública da educação básica criem programas de redução, reuso e reciclagem de resíduos sólidos. O objetivo é conscientizar a comunidade escolar sobre a importância da gestão ambientalmente adequada de resíduos sólidos. Relator na comissão, o deputado Nicolas Ferreira, do PL de Minas Gerais, considerou o projeto condizente com as disposições constitucionais que determinam a proteção do meio ambiente como competência do poder estatal. Segundo o texto aprovado, os resíduos sólidos gerados na escola que não puderem ser reutilizados deverão ser descartados em recipientes próprios, seguindo a padronização já existente, como azul para papel e papelão e vermelho para plástico. A renda da comercialização dos resíduos sólidos sólidos recicláveis será usada na compra de materiais e equipamentos para a escola. A proposta, que permite que as escolas da rede pública da educação básica criem programas de redução, reuso e reciclagem de resíduos sólidos, segue agora para a análise do Senado. Da Rádio Câmara de Brasília, Paula Bittar.
20: Desenvolvimento Regional.
9: A Comissão da Amazônia aprovou o relatório de Zezinho Barbari, do PP do Acre, ao projeto que institui o custo amazônico como critério de ponderação nos repasses federais do Fundeb e do programa Dinheiro Direto na Escola, para aumentar o financiamento da educação básica na Amazônia Legal.
10: O objetivo da proposta é compensar os altos gastos com transporte, energia, logística, entre outros, para diminuir a desigualdade e mitigar o descompasso da educação na Amazônia. De acordo com o relatório de Zezinho Barbari, o Ministério da Educação vai definir os novos valores de repasses.
9: Carlos Gomes, do Republicanos do Rio Grande do Sul, apresentou o projeto que desburocratiza o processo de regularização fundiária no país. A proposta simplifica exigências cartorárias e acelera a entrega de títulos de propriedade rural.
10: O projeto permite a verificação de requisitos por imagens de satélite e documentos em imóveis de até 15 módulos fiscais. Carlos Gomes argumenta que a falta de regularização gera insegurança jurídica no campo e dificulta o acesso a crédito para pequenos e médios produtores.
20: Meio ambiente.
9: Projeto de Mário Eringer, do PDT de Minas Gerais, obriga os centros de processamento de dados a implantarem soluções hídricas próprias para o resfriamento de suas instalações. O texto proíbe que os data centers utilizem água de reservatórios públicos destinados ao abastecimento humano.
10: De acordo com Mário Eringer, o avanço tecnológico e a demanda por inteligência artificial exigem um consumo muito elevado de água, o que gera riscos de desabastecimento. A proposta concede um prazo de até 3 anos para que os empreendimentos se adaptem às novas regras ambientais.
9: Luiziane Lins, da Rede do Ceará, é autora de um projeto que criminaliza o abandono de animais deixados em clínicas e hospitais veterinários após a alta médica. Pela proposta, o tutor que não retirar o animal em até 72 horas após ser notificado poderá responder pelo crime de abandono.
10: Luiziane Lins também propõe que clínicas e hospitais veterinários exibam avisos informando que abandonar animais nesses estabelecimentos é crime. Para a congressista, a medida facilita a responsabilização dos tutores e reforça a proteção aos animais.
20: Transportes.
9: Rodrigo de Castro, do União de Minas Gerais, comemora a inauguração de 2 pontes na BR-356, entre os municípios de Ervália e Muriaé. Segundo ele, as obras aumentam a segurança dos motoristas e reforçam a ligação da Zona da Mata com os estados do Rio de Janeiro e do Espírito Santo.
17: Há muito tempo, todos que passavam ali conviviam com uma situação absolutamente de insegurança e agora tem uma rodovia muito mais segura com a construção das pontes de Imbaúba e da usina nos municípios de Rosário da Limeira e Ervália. E graças a um trabalho que eu fiz como parlamentar, acompanhando aí junto aos ministérios, cobrando licitação, cobrando documentação, cobrando dos ministros, cobrando do pessoal do DENIT, para que essas obras fossem executadas.
10: De acordo com Rodrigo de Castro, as novas pontes também devem impulsionar o turismo e facilitar o deslocamento da população que utiliza a rodovia para acesso a serviços e ao litoral do Rio de Janeiro e do Espírito Santo.
9: A Comissão de Defesa dos Direitos das Pessoas com Deficiência aprovou o relatório de Paulo Alexandre Barbosa, do PSD de São Paulo, ao projeto que cria a política de acessibilidade veicular sustentável, com carros adaptados de fábrica e abastecidos com tecnologias limpas.
10: Paulo Alexandre Barbosa reformulou a proposta original para incluir o termo veículos eletrificados, como híbridos, elétricos e outras variantes, e permitir o acesso a tecnologias mais baratas. Além disso, ele inclui a expansão dos benefícios para frotas de táxis e transporte coletivo.
20: Trabalho.
9: Avança na Câmara o projeto de lei que regulariza o transporte intermunicipal feito por taxistas. A repórter Silvia Munhato tem os detalhes sobre a medida.
18: A Comissão de Desenvolvimento Urbano da Câmara dos Deputados aprovou o projeto que estabelece condições para que o serviço de transporte individual por táxi em trajetos intermunicipais ou interestaduais não seja caracterizado como transporte irregular de passageiros. O relator, deputado Hildo Rocha, do MDB do Maranhão, exemplificou o que vem acontecendo com os taxistas.
19: Hoje em dia, grande parte das cidades estão conurbadas, ou seja, emendaram uma na outra. Eu dou um exemplo como São Luís. São Luís, a capital do Maranhão, é uma ilha. Dentro dessa ilha tem quatro municípios juntos. Se o taxista leva um passageiro para Raposa, se a fiscalização alcançá-lo, vai multá-lo porque vai ser considerado um transporte clandestino.
18: Com o projeto, o transporte intermunicipal ou interestadual por taxistas não será considerado irregular se for previamente solicitado por meio eletrônico, aplicativo, telefone ou mensagem. Também o retorno do taxista ao município de origem com passageiro previamente solicitado por meio eletrônico não vai caracterizar captação irregular de passageiros, mas permanecem vedadas a abordagem em via pública, a captação espontânea de passageiros fora da área de autorização e a utilização do serviço em desacordo com as normas municipais. O projeto que regula o transporte intermunicipal pelos taxistas ainda será analisado pelas comissões de Aviação e Transportes e de Constituição e Justiça. Da Rádio Câmara de Brasília, Silvia Minhato.
20: Homenagem.
22: Ana Paula Leão, do PP, sugere que a Romaria de Nossa Senhora da Abadia, realizada em Minas Gerais, seja reconhecida como manifestação da cultura nacional. O texto autoriza o poder público a criar políticas de fomento para garantir infraestrutura e assistência aos fiéis.
23: Ana Paula Leão explica que a tradição é centenária e mobiliza milhares de pessoas na primeira quinzena de agosto. A deputada ressalta que a Romaria transcende o aspecto religioso para se transformar num espaço de socialização que ajuda a preservar a identidade regional.
22: Está em análise na Câmara projeto de Ribamar Silva, do Podemos de São Paulo, que concede ao município de Osasco o título de Capital Nacional do Trabalho. O deputado sugeriu 19 de fevereiro como data oficial para celebrar a homenagem.
23: Ribamar Silva argumenta que o reconhecimento destaca a importância econômica de Osasco, considerado um dos principais polos industriais, comerciais e de serviços do país. Na visão do parlamentar, a medida valoriza a tradição de trabalho e empreendedorismo do município.
22: Termina agora o Jornal Câmara dos Deputados, produzido pela Rádio Câmara, com trabalhos técnicos de Wellington Teles e a apresentação de Luciana Vieira e Val Monteiro. Boa noite.
23: Uma boa noite para você. Fique agora com as notícias do Tribunal de Contas da União.
20: Minuto do TCU.
24: O Tribunal de Contas da União avaliou os pagamentos de benefícios do Regime Geral da Previdência Social feitos em 2025. A fiscalização envolveu mais de 900 bilhões de reais. O TCU concluiu que não houve problemas relevantes nos pagamentos concedidos no ano passado, mas a auditoria encontrou indícios de irregularidades. Cerca de 91 milhões de reais podem ter sido pagos a pessoas que já haviam falecido. Também foram identificados 76 milhões de reais em benefícios que podem ter sido acumulados indevidamente. O tribunal determinou que o Ministério da Previdência e o INSS criem mecanismos para verificar, de forma periódica, se essas concessões continuam regulares. O INSS também deve adotar medidas para evitar o pagamento de aposentadorias por incapacidade permanente a pessoas que estejam trabalhando. Saiba mais em tcu.gov.br.
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0: Meia-noite e 29. 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
2: 2 para 1, Arauto.
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1: 1:28, Arauto.
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2: 3:02. 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
1: Duas e 29, Arauto.
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3: 3:28, Arauto.
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0: 2 para 5, Arauto.
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0: Essa é uma homenagem, sem dúvida nenhuma, à turma da viola, à turma mais caipira, que é a nossa turma que tem essa essência do chapéu e da bota e da viola e do, da verdadeira música sertaneja.
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0: Muito bem, tá aí o Brasil Sertanejo que volta amanhã na quarta-feira, 5 da manhã, aquela bela seleção de músicas sertanejas clássicas aí dos anos 80, dos anos 90, muita música sertaneja boa, de qualidade, aí das 5 às 6 da manhã de segunda a sexta-feira. Já tô chegando, repertório de bandas, músicas alemãs e a música gaúcha do nosso Bom Dia Arauto até às 9 horas. Minuto faltando para 6. 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
0: 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Muito bem, começando nosso Bom Dia Arauto, manhã desta terça-feira, oferecimento Magras Venâncio Aires. 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

Lustre, Yurima Fru, Freunde, Guten Morgen, bom dia, Feran Soares, bom dia a toda a região, pessoal da cidade, pessoal do interior, quem diria, hein? Que a gente começaria o dia que nem hoje, depois dessa chuvarada, desses transtornos, desse prejuízo que tivemos aí novamente com a chuvarada, aí de domingo para ontem, segunda-feira, que a gente ia a começar o dia com esse dia maravilhoso, céu azul, uma temperatura relativamente agradável aqui na faixa dos, vamos dar uma atualizada aqui, 10, 11 graus, tá entre 10 e 11 graus, a temperatura média aqui na região dos vales, céu azul, já clareando o dia, já desde as 15 para 6, é 15 para 6, já tivemos aí a primeira claridade do dia, que clima fria, né? Agora mais questão de um mês, 5:30, porém já começa a clarear o dia, hein? Vamos lá, acompanhando o seu chimarrão, acompanhando o seu café da manhã, alô turma das Topiques, alô taxistas, alô Ubers, enfim, pra quem tá indo trânsito, alô caminhoneiros, motoristas, você também de forma particular, aí no seu veículo, aí já está nos dando uma carona, circulando apenas rodovias da nossa região, aqui pela cidade, viu, como, vamos lá, vamos até as 9 da manhã trazer aquela boa música de banda, aquela boa música gaúcha, música alemã, nosso repertório musical recheado com muita notícia e informação, previsão do tempo, notas de falecimento, notícias, enfim, e também sempre aquelas boas mensagens para você começar o dia com o pé direito, né? Vamos tentar Benreistofus Anfänger, né? Vamos lá. Daqui a pouco já temos a previsão do tempo. Hoje, terça-feira, dia 22 de setembro. Bom dia! Começando com a banda Magia Musical. E essa aqui já vai pra turma do grupo de Schwalben, hein? Domingo tem a banda Magia. Schwalben, festa aí na 17 de junho, hein? Das que poxa, estaremos por lá.

0: Arauto Alegria, a informação tá aí pra vocês, a Berenice Zambuja saudosa, Berenice Zambuja, suas belas músicas gaúchas, essa deixou seu nome também aí gravado, aí cravado também aí no segmento aqui da nossa música nativista aqui no Rio Grande do Sul, Berenice Zambuja, né? Tem belas músicas aí e também uma voz inconfundível, né? Também ouvimos a banda Opus de Montenegro, Sweet Carolina, essa música que já tá fazendo um grande sucesso aí pelas Oktoberfest, nas rádios que tocam música típica, essa música da banda Opus também é um sucesso aí na internet, né? Também ouvimos a banda Magia, começando com a valsa da banda Magia Musical, 6:17, temperatura em 10,5 graus, temperatura média aqui na região dos vales, previsão do tempo.
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0: E avô, vamos ver se fonder da espreia, né? Depois de toda essa chuvarada, muita chuva, infelizmente, novamente prejuízos, transtornos aí em muitas cidades aí do Rio Grande do Sul, inclusive era muitos municípios, né? Milhares de pessoas ainda sem energia elétrica pelo estado. Rafael Cunha, previsão do tempo para hoje, para semana, com certeza bem diferente o amanhecer desta terça-feira. Bom dia.
3: Muito bom dia a todos que nos acompanham. A expectativa para esta terça-feira é de sol na região. A máxima deve alcançar os 18 graus e a tendência para os próximos dias, aliás, é de sol na região. Amanhã a temperatura varia entre 6 e 17 graus e na quinta-feira entre 5 e 24 graus. No final da semana podemos inclusive ter temperaturas acima dos 30 graus na região e no final de semana deve voltar a chover. Com as informações do tempo, Rafael Cunha.
0: Muito bem, obrigado Cunha, previsão do tempo atualizada por aqui, oferecimento da Agrocomercial Câmara, completa agropecuária com atendimento familiar e aberto também sábados de tarde e domingos pela manhã, tudo para sua propriedade, para sua criação, também mudas de hortaliças, mudas de flores, mudas aqui também de árvores nativas, né? 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
0: Na região dos vales, média 11 graus.
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13: 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Belíssima terça-feira, depois de uma segunda-feira conturbada com chuvas, mas vamos lá. Segue o baile, segue a vida, né?

Fazer notícias, notícias e informações aqui da Arauto 6:30, 7:30 e 8:30 da manhã. Cadixeira Lúcia, Pandinhas, Ria Terria, Points Free. É coisa boa começar o dia ouvindo uma boa música de bandinha. Manda os parentes.

0: O ritmo das bandinhas, banda Os Parentes, agora 6:28, notícias, informações.
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0: Muito bem, entre muitas e tantas notícias sempre que circulam, que chama a atenção dos portais de notícias, notícias que mais se destacam, a aeronave que saiu de Porto Belo e não chegou ao destino previsto, aí buscas ainda aí pelo helicóptero, né? Que desapareceu, né? Desapareceu aí com o cantor Rick, né? Da dupla Rick Renner, ainda estão sendo retomadas as buscas, né? Buscas são direcionadas para o último ponto de localização do sinal de celular de um dos tripulantes na região de Urubici. O Corpo de Bombeiros Militar de Santa Catarina, Força Aérea e a Polícia Militar realizam buscas. Na noite da segunda-feira, né? Por um helicóptero que perdeu comunicação durante o voo em Santa Catarina. Nessa aeronave estava o cantor Rick, da dupla Rick Renner, o empresário Bruno Avelar, um videomaker ligado ao empresário e também o piloto. O helicóptero modelo Bell 430 e de identificação PPMGR desapareceu na região da Serra Catarinense. A aeronave decolou de Porto Belo, no litoral de Santa Catarina, com pouso previsto para São Joaquim. Os bombeiros receberam a chamada sobre o desaparecimento por volta das 16h e concentram a operação em dois pontos, né? Os bombeiros foram inicialmente à localidade de Vacas Gordas, apontada como provável local da queda, mas não encontraram vestígios da aeronave. As equipes seguem agora para a área do último sinal registrado próximo a São Joaquim, também da Serra Catarinense. Todos aqui na expectativa, especialmente a imprensa, né? Uma grande repercussão na imprensa, esse desaparecimento desse helicóptero onde estava aí o cantor Rick, da dupla Rick Renner, né? Qualquer momento, com certeza, novidades, novas notícias vão surgir sobre esse incidente aí. Rio Taquari se aproxima de 24 metros e deixa diversas ruas interditadas. O Rio Taquari chegou a 23,46 metros às 4:30 da manhã, na estação de monitoramento Arroio do Meio Lajado. O nível está em situação de inundação e segue subindo, com elevação de 31 centímetros por hora. Esse levantamento foi agora de madrugada às 4:30. E em Lajeado já estão interditadas várias vias e trechos, né? Que ficam até a cota aí dos 24 metros. 6:30, daqui a pouco mais informações, também vai acessando nosso portal de notícias, portalaralto.com.br, trazendo San Marino. Atração confirmadíssima, segunda-feira, dia 12 de outubro, feriado. Aí no ginásio Luizão da Santa Emília, no Aniver Show da Arauto, 8 anos.

0: Arauto Alegria, informação, esse foi o musical Encanto, de Feliz de Esta Cruz, né? Primeiro beijo, aí as músicas alemãs do seu Nelson Milk, né? E o musical Encanto de Feliz, também atração confirmada na nossa festa de aniversário, na segunda-feira, dia 12 de outubro, no Ginásio Luizão, musical Encanto de Feliz vai abrir a festa, às 2 da tarde, né? 2 da tarde, aí tem o show, o primeiro show vai ser do musical Encanto de Feliz, hein? Ui, e até, das que sempre lembrando que vai ter acesso gratuito, né? Pra todo mundo, não tem cobrança de ingresso, pedimos a colaboração aí de 1 litro de leite, né? Que vai ser repassado aí pras crianças da Paresp, famílias, tragam seus filhos, né? Tragam a gurizada, seus netos, né? Vai ter um espaço com muitos brinquedos, vai ter sorteio de uma bicicleta, aí também de 21 marchas entre as crianças que estarão por lá, e quem chegar até as 4 da tarde ainda vai concorrer a 8 rádios novinhos em folha. 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
1: Na região dos vales, 11 graus.
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1: 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Alô, Nene, abraço meus amigos aí da Nene Companhia, né? Domingo também estarão aí na linha Justo Rangel. Banda Sete Elos.

Tá chegando novidade, hein? Chegando novidade do musical Nene e Companhia por aí. Também domingo estaremos aí fazendo a festa lá na quermesse da Justo Rangel. Agora aquela valsinha bonita ao som do bandoneon com

0: já em clima de Oktoberfest, o ritmo de Oktoberfest, Musical Jung, a música nos deixa, nos mantém jovens. Gentaitlite. Alô, família Nalmi, na cidade de São João do Oeste, em Santa Catarina, na companhia Cruz Nalmesland. Grato sempre pela audiência de vocês, né? Não sei como é que tá o tempo, porém, mas aqui um sol maravilhoso, cheiro sono, já que belo início aí da primavera. Hoje oficialmente começa a primavera, né? Hoje às 9 da noite começa oficialmente a primavera. Hoje também dia do contador, dia da juventude do Brasil. Aqui também então oficialmente hoje às 9 da noite começa a primavera. Hoje é dia da banana. Essa é banana, tá? Um churrasca pra noite. Dia mundial do rinoceronte. Olha só. É, venda raitos do Dromson rinoceronte, Sidka, né? Tudo em pisse, vassan, tudo em pisse, crigue foi tem, né? Raitos temos era tá, né? Dia de São Maurício. Também é dia nacional de defesa da fauna. Muito bem. Mas o principal hoje oficialmente tá começando a primavera. E agora chegando nossa hora do mate. 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
0: Vamos ouvir um pouco os monarcas, na sequência horário político obrigatório e às 7:25 estou de volta.

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13: 7:28, temperatura aqui atualizando nesse momento, a temperatura aqui na região dos vales na média dos 11,5 graus, hoje oficialmente começando a primavera, no dia 22 de setembro, uma belíssima manhã de terça-feira. Vamos lá, temos agora o pastor Gilmar com a sua mensagem.
18: Bom dia, que a paz de Deus esteja com todos vocês. A palavra bíblica para hoje nós encontramos no primeiro livro de Crônicas, capítulo 29, versículo 9, que diz: de coração íntegro fizeram ofertas voluntárias ao Senhor. E no livro de Atos dos Apóstolos, capítulo 4, o versículo 37, José vendeu um campo que possuía trouxe o dinheiro e o depositou aos pés dos discípulos. Dar com alegria e sinceridade é expressão de fé. A generosidade nasce quando reconhecemos que tudo o que temos é dádiva. Corações íntegros não retêm, eles compartilham porque confiam também no cuidado de Deus. Que assim a bênção, a graça e a paz de Deus esteja com todos vós nesse dia. Amém.
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13: Agora 7:30, cheira tensa, cuida tensa, Freud, vamos lá juntos até as 9 da manhã. 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

0: Maravilha, belo trombonaço da banda Esmeralda de Taquara, agora 7:27.
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0: Vamos lá, previsão do tempo, sempre bem atualizada aqui pelo nosso departamento de jornalismo, Rafael Cunha. Começando oficialmente a primavera hoje. Previsão para hoje, para os próximos dias, o que nos espera por aí? Bom dia.
3: Muito bom dia a todos que nos acompanham. A expectativa para esta terça-feira é de sol na região. A máxima deve alcançar os 18 graus e a tendência para os próximos dias, aliás, é de sol na região. Amanhã a temperatura varia entre 6 e 17 graus e na quinta-feira entre 5 e 24 graus. No final da semana podemos inclusive ter temperaturas acima dos 30 graus na região e no final de semana deve voltar a chover. Com as informações do tempo, Rafael Cunha.
0: Muito bem, obrigado Cunha. 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Os Serranos, alô turma da Chafariz, Poços Artesianos, começando o dia, também sintonizando a Arauto FM. Yes, kids, nos, olha aí. Essa também vai pra ti, seu Gilmar Silveira.
4: O

0: Aí os serranos, destaque da música gaúcha, Bugio da Fronteira. Tá aí sempre a música gaúcha em destaque aqui também na Arauto. Agora 23, faltando para as 8 da manhã. Temperatura em 12 graus.
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0: Notícias, informações a todo momento aqui na Arauto. Notícias aqui da nossa região, do Brasil, do mundo. Agora chegando por aqui a Bianca da Silva com as informações ao vivo aqui pelo nosso departamento de jornalismo. 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Bianca, bom dia nesta bela manhã da terça-feira, bem diferente de ontem, né?
2: Exatamente. Bom dia, Marcelo. Bom dia também aos nossos ouvintes. Apesar de o sol tá brilhando lá fora, né? O dia já começou lindo, mas tem uma notícia em relação ao Rio Taquari, em Mariante. O Rio Taquari se aproxima da cota de inundação ali naquela localidade, né? Uhum. O nível chegou a 13,86 metros às 6:30 desta terça-feira. A cota de inundação da localidade é de 14 metros. A elevação ocorre, né, após o alto volume de chuva registrado desde domingo. O rio também sobe em Bom Retiro do Sul e Lajeado, né? Então essa água ela vai descer e a tendência é que ao longo do dia a cota de inundação do Mariante então chegue ali naquele limite. A Defesa Civil, claro, né, segue monitorando, né, o rio e qualquer necessidade também de interdição, de retirada das famílias acontecerá sem sombra de dúvidas e nós traremos a atualização.
0: Muito bem.
2: Além disso, o casal é preso com maconha e cocaína em Venâncio Aires. Um homem de 36 anos e uma mulher de 44 foram presos pela Brigada Militar no bairro Aviação. Com eles foram apreendidas 21 porções de maconha, cocaína, dinheiro e eletrônicos. O casal foi levado à delegacia de polícia.
0: Muito bem, obrigado pelas informações. Nosso portal de notícias também à sua disposição, portalarauto.com.br. E às 11:30 da manhã temos o informativo Arauto. E o musical Festigma de Lajeado chegando por aqui no ritmo da valsa. Musical Festigma, na animação da festa do grupo da terceira idade Só Alegria. Aí de Cruzeiro do Sul, né? Estaremos lá agora sábado que vem. Aí no ginásio 15 de novembro. Aí de São Gabriel em Cruzeiro do Sul, estaremos na fazenda recepção, registrando esse evento do grupo Só Alegria de Cruzeiro.

0: aí a banda Sete Elos, bonita canção, Canção do Amigo, com a banda Sete Elos e Santa Cruz do Sul, eles que estarão a partir das 6 horas, hein? A partir das 18 horas, nesse próximo domingo, na linha Júlio, melhor, linha Justo Rangel, quermesse da Júlia e Castilhos, depois em outubro, né? Em outubro, aí no dia 18, né? Agora, no domingo, é linha Justo Rangel, estaremos por lá, Genzo. Muito bem, banda Sete Elos, também na companhia sempre, como é que tá o seu Ricardo Lenda, vem da banda Os Hermanos, tomando aquele baita chimarrão, que capricho, hein? Ui, até na Ramona. Abraço, Ricardo, Alço Pisse Sengue, meu Treba Gestroi. É, turma dos Hermanos que também estarão conosco, pela primeira vez no Aniver Festa Arauto. É, Os Hermanos também no time de bandas do nosso Aniver Show na segunda-feira, dia 12, aí de outubro, no ginásio Luizão da Santa Emília. Até estão perguntando aqui se vai ter almoço. Não vai ter almoço, tá, pessoal? Não vai ter almoço, a festa vai começar 2 da tarde, mas vai ter uma cozinha repleta de coisa boa pra comer, né? E a boa família Marges com sol lindo, lindo, lindo, né? Sheila Sonnenschein, família Marges, bom dia, família Fóssil, abraço. Aqui também, sempre na companhia, indo pra lá e pra cá, Ima Hiron Hegelfar, Elemar Heffler, Alas Kut, seu Elemar, Rancheira, já tocamos, né? Abraço, seu André Hinterholz, Guten Morgen, é Jordi Lenga, é turma aí da linha Justo Rangel na companhia, coisa boa, alô, seu Conrad, lá de Teutônia, quem mais aqui tá mandando seu bom dia? Também circulando por aí, abraço, seu Armani Antônio, obrigado, seu Armani, aí pela companhia sempre também, né? 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Frio no Vale Verde. Abraço, seu Dalfert. Obrigado pela companhia sempre. É, frio por aí, seu Dalfert. É, temperatura nesse momento, olha, friozinho, né? 12 graus, 12 graus. Tem um ventinho lá fora que com certeza traz aí uma sensação térmica um pouco menor. Jetzt 13 bis 8, Freunde. 13 para as 8, Arauto.
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0: A região dos vales, média 12 graus.
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0: 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Alô, classe Graça, Viquetes, olha, elas tem festa da terceira idade, sábado, aí no Rio, tá?

Um abraço, meus amigos do Grupo da Terceira Idade, renovando a vida de Monte Alverne. Vai ser lá no ginásio Miguelão, né? Com a animação do Meninos do Astral. Tasque Ponomochete. Abraço, Glaci. Monte Azul de Nova Petrópolis. Abraço sempre também mandando seu bom dia por aqui. Alô, Cláudia. Alô, Ilse. Alô, Sereno. Marques e Souza.

0: Arauto Alegria, informação, esse foi do estilo musical. Estilo musical, a música Um Só Coração regravada, mais recente música do estilo musical, música foi onde é a música da Ria Tia Ria Freud, Banda Sigros e Teutônia. Já vai tocar uma da Banda Sigros, Freud von Teutônia, Paverama, Poço das Antas, né? Região de Boa Vista, toda essa região que sintoniza Arauto 90,5 Tangue. É, e com certeza, até final do ano ainda vamos encontrar muitos amigos dessa região, aí nos bailes da terceira idade, aqui com o nosso projeto Terceira Idade Festa uma vez por mês. Também participamos, registramos, divulgamos um evento da melhor idade da terceira idade do Vale do Taquari. Agora sábado estaremos no 15 de novembro, aí em São Gabriel, em Cruzeiro do Sul, baile do Grupo Só Alegria, aí de Cruzeiro do Sul, com a animação do musical Festigma. E olha, sobre a festa de aniversário aqui da Arauto FM, que já tá aí sendo bem divulgada aqui da Arauto, o pessoal já pode se preparando, reservando essa data, né? É, e olha, tragam sua família, tragam as crianças, tragam os netos, né? Que vai ser uma festa pra família, nesse ano, já que no dia das crianças, em todas as crianças que vierem, vão concorrer uma bicicleta de 18 marchas, e ainda quem chegar até as 4 da tarde, ainda vai concorrer a 8 rádios novinhos em fônia. E pra gente proporcionar uma festa dessa grandeza e de graça, né? Trazer todas essas bandas, a gente precisa de apoiadores, hein? 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Oito e dois, Arauto.
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2: 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Aqui direto do estúdio Chimarrão em Venâncio. E aqui tas luz, hein? Muita música, muita animação, recados, homenagens e a mensagem do dia daqui a pouco. 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
2: Banda Sigros de Teutônia. Schwenzfuda. Ah, ai, ai, ai, ai, ai. Repo das músicas.

0: Banda Cicros de Teutônia, Schwenzia, foda seu Elmo Fengler. Agora passou aqui na frente também, tá, ela escuta seu Elmo indo lá pra sua localidade, Madeireira Rasa, da linha Brasil. Abraço, abraço, seu Elmo Fengler. Ah, só na Gapotten, Schwenzia, foda Schneider, né? Fazendo Schlachtremas, né? Aí, seu Elmo, abraço pra ti, obrigado pra todos que estão nos dando uma carona aí pelas rodovias da nossa região. 8:11, temperatura chegando em 13 graus.
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0: 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Michael Tessin, bom dia.
2: Bom dia, ouvintes da Arauto 90,5. Vamos para a mensagem desta manhã.
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2: A gente passa boa parte da vida tentando construir alguma coisa. Trabalha, conquista, compra, guarda, quer deixar uma casa, uma empresa, um patrimônio, e isso tudo tem o seu valor. Mas em algum momento, a pergunta mais importante, penso seja outra. Ouça com atenção. O que vai ficar de mim nas pessoas? O que vai ficar de mim nas pessoas? Reflita sobre isso. O dinheiro fica, os bens ficam. Um dia, inclusive, podem mudar de dono. Tenha muito presente isso na sua vida, antes que você caia na real tarde demais. Palavra dita na hora certa muda de dono. Um conselho pode acompanhar alguém por muitos anos. E o exemplo, hein? Um exemplo pode ser repetido por uma vida inteira. Um gesto de cuidado, como é importante, né? Um gesto de cuidado, ele pode ser lembrado por alguém que nunca mais esqueceu como se sentiu naquele momento. E aí eu penso como autores como o Cortella, a Érica Linhares, etc, né? Eles nos provocam a enxergar a nossa passagem pela vida não se mede apenas pelo que conseguimos construir para nós, mas também pelo que conseguimos despertar nos outros. Sabe, eu tenho nos últimos meses refletido muito sobre isso. Nos últimos meses tenho refletido muito sobre isso e tentado, através do rádio, disseminar essa mensagem com muita propriedade através aqui do rádio. É essa pergunta que eu quero levar aos vales hoje através da Arauto. Reflita aí, depois de conviver comigo, pense aí, comigo, com você no caso, as pessoas.

Pessoas se tornaram um pouquinho melhores? Bom, se a resposta for sim, alguma coisa importante está sendo construída. O maior legado não é o que você consegue deixar para alguém, é o que você consegue deixar em alguém.

0: Minuto Alegria, informação que maravilhosa, essa valsa tema de Nabucco com Guilherme Bartolai de Santa Catarina, né? Gostei do final dessa frase, dessa mensagem. É o maior legado que a gente deixa, não é o que a gente deixa para alguém, é o que a gente deixa em alguém. Mensagem desta manhã. 8:19, Arauto.
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0: 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Os aposentados rurais, uma grande festa, um grande evento, agora sábado que vem, dia 26, aí no ginásio de Palanque, Arauto FM marcando presença, hein? 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
1: 8h24, 22 de setembro. Começando oficialmente a primavera hoje. Do jeito que você sempre quis. Os futuristas. É no mês de novembro. Vamos nos encontrar na cidade de Pomerode, hein? Ui, até da Ramona. Blumenau. Tasque Mocherem, é a próxima turnê do Grinder Jäger chegando aí.

0: 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A primavera, destaque com a Cláudia Jung da Alemanha. Belíssima música alemã com a Cláudia Jung, né? As mais belas músicas alemãs você ouve por aqui, né? E a primavera começando do jeito que tem que ser, bastante só. Friozinho, né? Traz sempre a temperatura, mas a temperatura já vai avançando e temos, olha, pelo menos até sábado, a previsão do pré-domingo do sol, né? A partir do domingo, novamente, tem alguma chuva aqui da nossa previsão, hein? Alô, Sônia, tá enganchando, obrigado sempre pela tua companhia. Milton Brauber está subindo a Serra Gaúcha, levando nosso programa da carona. Valeu, Milton. Ontem, Trabatura, né? Marinês Asma, alô, Margaridas, da Tangerinas, obrigado pela audiência sempre. Alô, seu Astor Asma, de Wilson, paga Valsa Reira, né? Oi, até. E a de Chensa Valsa, se espil Maria. Aí a tomando, Mozão, paga Valsa, espil Maria. Abraço, Schwetz, Vicente. Alô, Fábio, já estão na lida. Semana boa pra quem tá aí, né? Na construção civil, vamos aproveitar. É, turma que tá nas pinturas, vamos aproveitar que a semana vai ser bem aproveitada, né? Valdemir de Bom Retiro do Sul, estou ligado aqui na melhor rádio, toca pra mim, amor, virei amante, banda Arpejo, aí de Lajado, obrigado, seu Valdemir, grato. Alô, pessoal de Bom Retiro, muitos ouvintes da Arauto em Bom Retiro, que maravilha. Aqui também sempre na audiência, família Schemper, aqui da cidade de Lajado, convento Stangerger, e vamos lá, vamos seguindo o programa Intervalo Comercial. Daqui a pouco tem Banda Magia. 28 para as 9, Arauto.
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0: 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Aralto. 23 faltando.

0: essa é a Banda Magia Musical, domingo, 16h da Schwalbe, festa linha 17 de junho, sem cobrança de ingresso. Muito bem, com certeza vai ser uma baita festa, um grande evento domingo, aí na 17 de junho, 20 minutos, faltando para as 9 da manhã.
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0: Mais notícias chegando por aqui, oferecimento Óticas Lauro, 55 anos de tradição, aproveite o crediário próprio da Lauro, em até 10 vezes sem juros ou 15 vezes nos cartões, para comprar seu óculos novo sem pesar no bolso. 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Bianca da Silva, voltando por aqui, novamente, bom dia.
2: Bom dia, Marcelo. Bom dia aos ouvintes. Projeto oferece vagas gratuitas de hidroginástica para idosos em Venâncio Aires. As atividades começaram no Clube de Leituras e vão atender 30 pessoas durante 10 meses. As aulas são às terças e quintas-feiras, às 14 horas. Interessados devem procurar a Secretaria de Habitação e Desenvolvimento Social. Além disso, o Inter avalia Jair Ventura para substituir Pezzolano. Luiz Zubeda Dia e Diego Aguirre não avançaram nas conversas. Jair tem contrato com o Vitória até dezembro e não possui multa rescisória. A direção colorada quer definir o novo técnico até esta quinta-feira.
0: Muito bem, obrigado, Bianca. Bianca da Silva retornando daqui a pouco dentro aí do programa Hoje é o Dia com mais informações. Estão pedindo uma paga valsa, né? Aquela valsa da bochecha, né? É, faz o Kanska Mittleitanzer, né? Os Hermanos, a valsa do tio Hélio. Os Hermanos juntos conosco no dia 12 de outubro no Ginásio Luizão da Santa Emília.

0: Arauto, alegria, informação aqui na Arauto, você sempre ouve as melhores músicas gaúchas, o ritmo do Shot, Claudete e Arengarda. Alô, dona Adélia, obrigado pela companhia, que belo chimarrão. 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Agora 12 pras 9, Arauto. 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
0: Arauto! 9, faltando pras 9, reta final do nosso Bom Dia Arauto. Maurício Conze também passando aqui na frente. O seu Maurício, hein? Pra quem tá indo no seu veículo, nos dando uma carona, hein? Belíssima terça-feira, temperatura chegando em 14 graus. 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
0: Torria, toma de Felsa Platza.

a informação, tá aí o pedido musical do Valdemir de Bom Retiro, banda Artejo de Lajado, fechando o nosso Bom Geraldo desta bela manhã da terça-feira, início da primavera. Chanzo Freud, das malas do Boche, desde as 6 da manhã, trazendo a boa música, recados, homenagens, fazendo o seu dia começar com mais alegria. Se Deus quiser, amanhã estarei de volta aqui na 90,5 às 6 da manhã.

0: do Fendler tá chegando pra começar, tem eles.
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0: O mais recente sucesso dos Reis do Baile, os atuais, hein? Conosco dia 12 de outubro no Ginásio Luizão.
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0: Pontualmente 9 horas. 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
2: Vamos lá, chegando por aqui. 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

Hoje é o dia, minha gente boa. Bem-vindos e bem-vindas. Mais um programa Hoje é o Dia. Chegando nesta terça-feira, então. Hoje, 22 de setembro desse 2026, terça-feira. Que dia lindo que se apresenta lá fora. Ah, que beleza, gente. A temperatura deu uma baixada, né? Deu uma refrescada, uma esfriadita. Nesse momento nós temos 14 graus, a temperatura média da nossa região. Vivendo o dia 22, né? 22 deste setembro, mês dos gaúchos. Por aqui estamos então, ainda, né, embalando, né, a semana. Hoje com esse belíssimo dia lá fora, com sol, com algumas nuvens para enfeitar esse céu azul, né? É, hoje no calendário nós temos o dia de número 265, né? Na prática, mais 100 dias para o fim do ano. Semana de número 39. É, 73% do ano já era, a lua é crescente. Hoje é uma data marcada pelo início da primavera, gente. É, o início da primavera acontece hoje. Porém, tá? Porém, às 9:05 da noite. Tá? Oficialmente, 9:05 da noite é quando inicia a primavera. É, neste 22 de setembro. Então, hoje, pra quem odeia o inverno, é um dia muito feliz. É, vai, a gente vai estar se despedindo. Oficialmente, né? Estaremos nos despedindo do inverno, né? E dando as boas-vindas à primavera, que vai até 21, 22 de dezembro, por lá, né? Certo? Muito bem, então. Que essa estação seja muito bem-vinda, que a primavera seja abençoada, que nos traga junto das flores, né? As boas notícias e sempre boas novas, né? Bons motivos pra gente tocar a nossa vida. Hoje também é dia do contador, dia da juventude do Brasil, dia mundial sem carro, olha só que interessante, também dia nacional do atleta paralímpico. Hoje também dia dessa fruta que eu, olha, como quase todos os dias. Gosto muito. Então, o pessoal da rádio que tem o hábito também, sempre tem por aí na geladeira, na nossa dispensa, que é a banana. Hoje é dia da banana. Dia de São Maurício, dia mundial também do rinoceronte, enfim, dia especial, dia bonito pra gente viver sempre com alto e bom som com o Arauto. Pra começar muito bem. Eles que são atração do nosso aniversário Arauto 8 anos, dia 12 de outubro no Luizão da Santa Emília. Os reis do bairro atuais com Mississippi.

0: 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Tá aí, César Moreno, Morenão do Forró, com a música Cheiro de Dove. Participação aí do Rainha Musical, né? Mas que beleza, gente. Bom, 9:20, 9:20, temperatura em 14 graus, lindo dia de sol, uma terça-feira bonita, em toda a nossa região dos vales, né? A previsão vem mostrando aí uma semana com esta melhora do tempo, né? Coisa boa, coisa boa. Hoje também o dia marcado, já comentava antes, né? Pelo início da primavera. Claro que sim. Bom, que seja então muito bem-vinda à Estação das Flores, né? Show de bola. Bom, temos sempre sorteios, temos presentes, prêmios para você que nos acompanha. É como de costume, né? Sempre gosta de sortear bastante coisa aqui. E nesse momento, se você acessar a plataforma de sorteios, já tá lá, ó, um vale almoço do restaurante De Casa. Vale almoço do De Casa Restaurante. A pergunta de hoje é: qual alimento não pode faltar aí no seu prato? Tá bom? Bate. Aí pode aumentar até essa lista, né? Mas assim, se eu fosse responder, Fegler, pode ir lá no buffet e pegar apenas uma coisa. Apenas uma coisa, um tipo de alimento. Mas óbvio que eu ia encher meu prato de carne, né? Porque, olha, pensa no vivente que gosta de uma carne. Então tá aí, a minha resposta seria essa. E a sua, tá? Responde lá, participa e boa sorte. Tu pode estar levando pra casa, então, aliás, faturando, né? Faturando esse almoço completo, livre, no De Casa Restaurante Centro de Venâncio Aires, tá bom? 9:21, nós temos também lá na plataforma as outras promoções, temos o Setembro do Meu Churrasco, tá? Nessa sexta, a última churrasqueira da promoção Setembro do Meu Churrasco tá saindo, tá bom? Nessa sexta-feira agora, a última churrasqueira, beleza? Então, participa e boa sorte, se inscreve lá, ok? No WhatsApp, bom dia, amigos da Arauto, todos bem aí? Tudo bem, tudo certo? Gostaríamos de ouvir o Romance Rosa, do Rodrigo Baier e Banda. Manda um abraço pra galera do Le Chef Santa Cruz, estamos todos na audiência. Valeu, bom dia, viu? Bom dia, bah, ficou linda demais essa música, hein? Lembra os reis do baile. Grande Rodrigo Baier e Banda, abraço pra todos, né? Bom dia! Quero pedir uma música Saudade de Alegrete, Gildo de Freitas, nosso amigaço ouvinte aí, o José. Então vamos ver se conseguimos encaixar aí na hora do mate, né? Tá bom? Abraço pra você, obrigado pela companhia. A gente vai acompanhando, nós como emissora de rádio, sempre muito próximos dos artistas, né? E nesta manhã, especialmente, a gente já tá fazendo esse acompanhamento desde ontem à tarde, né? Sobre este desaparecimento do helicóptero, né? Em que estava um grande artista, né? O Rick, da dupla Rick Renner. É a notícia do dia. Todos os portais, jornais, veículos, né? Meios de comunicação estão focados em acompanhar isso. Até o momento, nada se tem, nada se encontrou. Muita neblina, né? Já não chove mais naquela região, né? Da Serra de Santa Catarinense, né? Da Serra de Santa Catarina, região de Ubirici. Não chove mais, né? Ontem tinha muita chuva, não chove mais, mas tem muita serração. Então não tá permitindo voos, né? O pessoal enxergar de cima e estar encontrando. Então é só com drone térmico, com equipes terrestres, com cães e tudo mais. Então é uma região muito montanhosa, são fendas, são precipícios, matagal. Então é bem complicado. Até o momento nada se tem ainda de sinais, né? Então seguem as buscas, a gente vai acompanhando tudo por aqui, né? A gente torce para que sejam encontrados, né? E queira Deus que estejam bem, né? Queira Deus que estejam bem. Bom, a gente vai noticiando você por aqui, tá bom? Enquanto isso, intervalo chegando, a gente já volta.
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0: Banda Passarela, Se Ainda Existe Amor.
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0: Região dos Vales em 14 graus.
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0: apenas uma das tantas lindas canções da dupla Rick Renner. Assim como já manifestou o Renner, né, em suas redes sociais, pedindo orações, né, para que seja encontrado então o Rick. A gente também presta aqui a nossa solidariedade a este caso aí, onde até então nada se tem de informações de ter o paradeiro desta aeronave, né? Então seguem as procuras, a gente vai acompanhando, atualizando você também. Rick e Renner, essa foi a canção Coisa de Deus. E claro, né, a gente fala em Rick, claro que tem outras vidas também que estavam neste voo, certo? Bom, a gente vai agora fechando o bloco, trazendo a hora do mate. Aí, Gaiteiro. Ah, o Gaiteiro tava desatento aqui, Gaiteiro. 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É a nossa hora do mate hoje, trazendo Grupo Querência com Morena Rosa.
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0: aí, a Morena Rosa com mais um belo dungaitaço na interpretação de Grupo Querência, na hora do mate aqui na Arauto. Bom dia, bom dia. 20 minutos faltando para as 10 da manhã, 20 para as 10. E aqui a gente segue com a boa música, com alegria, te convidando celebrar, se divertir, viver, fazer o bem, né? 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
5: 15 para as 10, Arauto.
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5: Região dos Vales, 14 graus.
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2: 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E a nossa previsão do tempo atualizada direto do jornalismo com o Rafael Cunha. Bom dia.
3: Muito bom dia a todos que nos acompanham. A expectativa para esta terça-feira é de sol na região. A máxima deve alcançar os 18 graus e a tendência para os próximos dias, aliás, é de sol na região. Amanhã a temperatura varia entre 6 e 17 graus e na quinta-feira entre 5 e 24 graus. No final da semana podemos inclusive ter temperaturas acima dos 30 graus na região e no final de semana deve voltar a chover. Com as informações do tempo, Rafael Cunha.
2: Tá certo. Obrigado, Rafael Cunha. Nos atualizando com a previsão do tempo. Fechando o bloco com Magia Musical. Participação do Maurício Lima.

0: Conexão. Alô, Vanderlei, todos os amigos do Magia Musical, abraço. Mas credo, hein? Então, com tudo essa gurizada. Bom, gente, fechando o nossa primeira hora, nosso terceiro bloco aqui do Hoje é o Dia, nós vamos para o intervalo e em instantes tem Arauto Toca Mais. São seis músicas sem intervalo, tem notícias também chegando direto do Portal Arauto.
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1: 10 horas, Arauto.
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10:05. 10:05, a temperatura marca na média da região nesse momento 14,5 graus. Direto do Portal Arauto, destaques em notícias. Vamos lá, gente. O rio Taquari ultrapassa a cota de inundação em Mariante. O nível chegou a 14,18 metros às 9 horas de hoje. A marca de inundação é de 14 metros. Em 2 horas e meia, o rio subiu 32 centímetros e a tendência é de continuidade da elevação durante as próximas horas. Da mesma forma, em Lajeado, mais uma enchente, né, neste momento, com a cota de 26 metros prevista. Mato Leitão começa a trocar as luminárias da iluminação pública por tecnologia de LED. O projeto prevê a substituição de 1.061 pontos em 51 vias. A expectativa é de reduzir em 66% o consumo de energia. O investimento é de cerca de R$ 926 mil. E primavera deve ter calor, seca e tempestades severas no Rio Grande do Sul. Sob influência do El Niño, a estação deve registrar períodos de pouca chuva intercalados com temporais. A previsão indica temperaturas acima da média em boa parte da primavera. 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
0: 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A partir de agora, um repertório de seis músicas sem intervalo. Na música de número um, hoje nós temos uma das atrações do Aniver Show Arauto, a banda San Marino com a Página Virou, esta aqui já com a voz do Cris, né? Música 2, uma clássica das clássicas que nunca falta no bailão, JM Pegando Ônibus. Na música 3, Definições, Sorriso Lindo com Estação Fandangueira. Música 4, Doce Pecado, Wi-Fi, na voz do Wagner, né? Música 5, Eduardo Costa, Imagina Eu. E a música de número 6, Danúbio Azul, Bebendo Sem Moderação. Tá na hora de ouvir o Toca Mais, Som na Caixa.

0: Danúbio
1: Azul, bebendo sem moderação. É a música de número 6, fechando o nosso Toca Mais, gente boa. 10 horas 26 minutos, 10h26. Gente, temos o sorteio nesta manhã, tá? Um almoço livre, grátis, na conta Idaralto e De Casa Restaurante. É só você acessar a plataforma de sorteios, você já vai ver lá que tá disponível a promoção e você vai responder, né? Qual alimento não pode faltar no seu prato? Tá bom? Responde lá, capricha e boa sorte. Vai ganhar almoço livre, livre, liberadaço com o pessoal do De Casa Restaurante, tá bom? Certo? Muito bem. Enquanto a gente vai acompanhando aí as buscas ainda, né? Pelo helicóptero que está desaparecido até agora ainda, desde a tarde de ontem, era para ter chegado no seu local de destino às 3 da tarde, né, gente? Daí demorou, o pessoal não conseguiu contato, desde então está desaparecido. A gente vai acompanhando de perto para retratar você, ouvinte, a gente vai te manter informado. Quando a gente tiver qualquer notícia, você será o primeiro a ficar sabendo também, né? Certo? Bom, deixa eu mandar um abraço pro Márcio Hermes na João Alves. O Vando tá ladeando aí? Tem muito vento já na João Alves? Abraço pra vocês aí. Meu amigo Rock também tá pedindo uma da banda Champion. Valeu, Rock, aquele abraço. Obrigado pela companhia. Obrigado pela tua parceria. Obrigado pela tua audiência. Vou mandar um alô também especial pro pessoal lá no Lar Novo Horizonte. Especial pra dona Claudete Arinhar do bairro Aviação. Oi, Claudete. Ela mandou uma imagem lá, até perguntei, onde é que é esse lugar tão bonito? E é justamente no Lar Novo Horizonte, aí em Venâncio, né? Nossa, é um gramado lindo, um paisagismo, um pergolado, as poltronas à sombra, um lindo dia de sol, que bacana. Valeu, Claudete, um abraço! Gente, nós vamos para o intervalo e daqui a pouco a gente volta com mais música pra você, trazendo uma atração também do nosso Aliver Show Arauto. A gente já tocou os atuais, a gente já tocou o Cleiton Borges, e agora a gente já tocou o São Marino também, e agora tá na hora de ouvir o musical Encanto, participação do Rainha, música João e Maria.
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1: Agora são 10h28, Arauto.
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1: Região dos Vales, a temperatura em 15 graus.
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0: Aqui é o musical Encanto, que estará fazendo a abertura da nossa, do nosso Aniver Show, né? É, cantando com Rainha Musical, João e Maria.

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1: Senhoras e senhores, notícia boa. 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Vamos lá, gente. Um projeto muito legal está oferecendo vagas gratuitas de hidroginástica para idosos em Venâncio Aires. Veja bem, as atividades começaram no Clube de Leituras e vão atender 30 pessoas durante 10 meses, tá? As aulas serão às terças e quintas-feiras, às 14 horas. Se interessou, vamos lá. Você deve procurar a Secretaria de Habitação e Desenvolvimento Social, né, na Rua Tiradentes, no centro de Venâncio Aires, tá bom? Então, esse projeto está oferecendo vagas grátis de hidroginástica para idosos em Venâncio Aires. Muito bem, tá certo. Aí a notícia boa da Arauto com a parceria de Loja 7. Manda código secreto com Bandoleira, participação do Luciano do Passarela, e daqui a pouquinho tem

0: Alegria, informação, que música, hein? Amor de primavera nesta versão do Corpo e Alma na voz do Vilseu. Pausa ainda, que isso, hein? Que bela música. É nesta manhã de terça-feira, que dia bonito, dia que marca a chegada da estação primavera, né, gente? E infelizmente, é uma data que também marca cotas de inundação. A gente tem enchente neste momento na região do Rio Taquari, em Lajeado. Vila Mariante também, Venâncio Aires, né? Passando por mais uma inundação. É, já ultrapassou aí a cota de inundação, que são os 14 metros, né? Então a gente vai acompanhando isso também, né? Embora a gente tenha um dia lindo lá fora, um sol muito bonito, uma temperatura típica muito boa aí de primavera, tem regiões que estão passando por essa situação aí, né? Enfim, a gente vai acompanhando. Outra coisa que estamos acompanhando desde ontem à tarde já é a questão do cantor Rick, né? Que até então não se tem ainda informação da aeronave que tenha sido encontrada, né? Seguem as buscas, né? Um local muito remoto, dificílimo acesso, é muita neblina naquela região da Serra Catarinense, enfim, né? A gente vai acompanhando aqui, retratando tudo pra você, tá bom? Certo? Bom, deixa eu mandar um abraço aqui para os nossos ouvintes, em especial para dona Bernadette, obrigado pela companhia. Quem mais aqui? O Cristiano Moraes tá pedindo uma música do Brilhação. Eu já separei aqui o Travesseiro Encharcado. Daqui a pouquinho tá saindo. Oi, Fengler, bom dia. O Adair passando aqui para dizer que estamos sempre ouvindo Arauto aqui na obra, bairro Bela Vista, Venâncio. É, pediu aqui um bailão daqueles. Deixa para mim, eu vou tocar um Negão em Banda. Daqui a pouco, não nesse próximo bloco, no outro, pra essa gurizada aí, tá bom? Valeu, Adair, aquele abraço. Bom, o pessoal da obra gosta também, né? Churrasco e tal e coisa. 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
3: Dez minutos para as 11, Arauto.
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3: Região dos Vales em 15 graus.
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0: Alegria, informação, toque de mágica, quem falou mentiu, fechando mais um bloco e mais uma hora de sucessos aqui na Arauto. A gente volta em instantes com mais música pra você, quem abre o bloco é ele, Negão e Banda.
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2: 11:06, Arauto.
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0: Alto Alegria, informação, banda San Francisco, tá rolando o flashback, essa aqui do CD ao vivo, é da banda San Francisco, minha gente boa, 11:25, manhã de terça-feira. É, nós estamos aí no dia 22 de setembro deste 2026, né? Temperatura nesse lindo dia, uma média de 15 graus e meio em toda a nossa região dos vales, né? Pois bem, chegamos ao final de mais uma edição do nosso programa Hoje é o Dia, né? É, estamos aí ao final de mais uma edição, agradecendo demais a tua audiência, a tua companhia, né? Acompanhando aí as informações, que a pouquinho tem o nosso informativo Arauto com mais notícias para você, né? Atualizando todas as informações da nossa região, também tem a área esportiva, hoje tem o Arauto Saúde, né? Hoje, terça-feira, enfim, né? Um programa repleto de informações para você, sempre antes do meio-dia, ok? Bom, e vamos conhecer agora quem tá se dando bem na Arauto, levando para casa um vale almoço completo do De Casa Restaurante.
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0: muito feliz. Vamos lá, quem tá se dando bem na programação Arauto e vai ficar muito feliz. É, final do telefone número 7007, 7007, né? Parabéns, quem tá levando o almoço, 37 anos, Venâncio Aires, é ela, Camila Dutra, você ganhou, parabéns Camila Dutra, acaba de faturar o nosso sorteio da manhã. Pra você que não ganhou, não fica triste, tem mais sorteios ao longo do dia, da semana e do mês. Aliás, última semana do setembro do meu churrasco, né? Que tal uma churrasqueira nova aí na tua casa, hein? Oh, beleza. Gente boa. Hoje é o dia, volta amanhã às 9, vem aí o informativo.

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0: São 11:31. A temperatura marca em nossa região uma média de 15,5 graus. Está no ar o Informativo Arauto. Edição desta terça-feira, 22 de setembro. A partir de agora, o essencial da informação antes do meio-dia. A apresentação, Fernando Fengler, roteiro de Bianca da Silva. Uma produção do Departamento de Jornalismo do Grupo Arauto de Comunicação. Nesta edição do Informativo Arauto, você vai conferir. Rio Taquari atinge a cota de inundação em Mariante, Venâncio Aires. Mato Leitão conclui projeto de asfalto de 2,3 milhões em Arroio Bonito. Clube Orquestra leva o som da saudade ao acampamento Farroupilha. E atleta de Mato Leitão conquista 9º lugar nos Jogos Escolares Brasileiros. Essas e outras informações você vai acompanhar a partir de agora.
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0: 11:32. O Rio Taquari atingiu nesta manhã a cota de inundação em Mariante. O avanço das águas já provoca bloqueios, né, na região. Todos os detalhes chegam agora na reportagem de Bianca da Silva.
8: O nível do rio Taquari segue em elevação no Mariante, em Venâncio Aires, e já ultrapassou a cota de inundação na localidade. O nível estabelecido para o Mariante é de 14 metros. Na medição das 9 horas desta terça-feira, o rio atingiu 14,18 metros. Mais cedo, na medição das 6h30, o rio marcou 13,86 metros. O dado representa um aumento de 32 centímetros em 2 horas e meia. O nível segue sendo monitorado, já que a tendência é de continuidade de elevação nas próximas horas em decorrência do aumento do nível em Lajeado e Bom Retiro. A Defesa Civil projeta que o rio possa se aproximar dos 15 metros ainda nesta terça. O avanço das águas provoca bloqueios em pontos da região, entre eles Linha Chafariz e Itaipava das Flores. Também há registro de água sobre a pista na ERS 130, no acesso à Vila Mariante, que está bloqueada para pequenos veículos. De acordo com o secretário de Segurança Pública e Defesa Civil, Luciano Teixeira, as equipes permanecem em monitoramento constante da situação, acompanhando a evolução do nível do rio e prestando o suporte necessário às comunidades. Até o momento, não há registro de famílias desalojadas.
9: Ok, obrigado, Bianca da Silva, nos trazendo a primeira informação. 11h34, nosso informativo Arauto com a parceria de Supermercado do Gringo. 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Grupo GS. 11h34, a cidade de Mato Leitão conclui um projeto de asfalto de 2,3 milhões em Arroio Bonito. O trecho liga o perímetro urbano até as proximidades do ginásio Bonitão. Quem conta mais é a repórter Carolina Almeida.
10: Mais um projeto de pavimentação asfáltica em Mato Leitão foi oficialmente concluído. Em audiência pública na última semana, a prefeitura apresentou o relatório final do projeto de asfalto na Estrada Geral Arroio Bonito. As obras, com extensão de 1,6 quilômetro, ligando o perímetro urbano até proximidades do ginásio Bonitão, ocorreram no ano passado e foram executadas pela empresa Coesul Construtora. O investimento total chegou a R$2.300.000. A reunião de prestação de contas aconteceu no auditório do Centro Administrativo e contou com a presença do prefeito Arlister, o Flecha. A participação da administração através da Secretaria Municipal de Obras, com serviços de máquinas, canalização, rachão, transporte de material, ultrapassou o montante de R$379.000. Para os próximos dias está previsto a publicação de edital com detalhes da participação dos moradores e proprietários de imóveis do projeto. O pagamento da contribuição de melhoria será possível em cota única, com 20% de desconto ou parcelado em até 60 vezes.
9: Ok, obrigado, Carolina Almeida. 11h36, seguimos direto para a previsão do tempo. 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E a nossa previsão do tempo atualizada direto do jornalismo com Rafael Cunha. Bem-vindo.
11: Muito bom dia a todos que nos acompanham. A máxima hoje na região alcança os 18 graus, dia ensolarado, porém a enchente volta a tomar conta da região. Na região de Lajeado e também na região de Bom Retiro, a enchente já ultrapassa a cota de inundação e seguia subindo até amanhã de hoje. Tendência que nas próximas horas comece a redução do rio, que deve afetar a região de Mariante um pouco depois disso. Mas o sol segue na região nos próximos dias. Amanhã a temperatura varia entre 7 e 18 graus e na quinta-feira entre 5 e 24 graus. Com as informações do tempo, Rafael Cunha.
9: certo, obrigado. Participação de Rafael Cunha atualizando a previsão do tempo.
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9: 23 para o meio-dia, são 16 graus a temperatura. 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Nova apresentação gratuita já está programada no ginásio Luizão em outubro. Cássia Machado fala desta programação.
12: A Clube Orquestra integrou a programação do acampamento Farroupilha de Venâncio Aires com o espetáculo Som da Saudade, reunindo música, memória e tradição em uma apresentação realizada no Parque do Chimarrão. Além de canções do repertório gaúcho, o grupo conduziu o público por uma viagem musical no tempo, passando por sucessos conhecidos no Brasil e no mundo. O repertório, diversificado, animou apreciadores da música, integrantes de CTGs e piquetes e demais visitantes que acompanharam a programação. A proposta do espetáculo é justamente aproximar diferentes gerações por meio de músicas que fazem parte da memória afetiva do público, combinando referências regionais com clássicos que marcaram diferentes épocas. A apresentação da Clube Orquestra foi viabilizada por uma emenda parlamentar. O projeto Som da Saudade ainda vai ter mais uma apresentação. O próximo espetáculo vai ser realizado no dia 18 de outubro em Vila Santa Emília, no ginásio Luizão, a partir das 14h. A entrada é gratuita.
9: Está certo, obrigado, Cássia Machado. E atleta de Mato Leitão conquista o 9º lugar em Jogos Escolares Brasileiros. Competição aconteceu em Brasília e envolveu estudantes de todo o país. Jornalista Jonathan Castro chega no informativo e nos traz esta informação.
13: Mato Leitão tem atleta entre os 10 melhores do Brasil nos Jogos Escolares Brasileiros. Eric dos Santos da Silva, aluno do 7º ano da Escola Santo Antônio de Pádua, terminou na 9ª colocação geral do hexatlo na categoria sub-14. A competição está sendo realizada em Brasília e reuniu 28 atletas de todo o país na prova. Eric foi o único representante do Rio Grande do Sul. O hexatlo é um formato por 6 provas, sendo elas 100 metros com barreiras, salto em distância, arremesso de peso, salto em altura, lançamento de dardo e 800 metros rasos. De acordo com o professor Jackson Richter, que acompanha o atleta em Brasília, Eric melhorou suas marcas em quase todas as provas e teve uma participação considerada muito positiva. Morador de Linha Dresch, Eric integra a oficina de atletismo desenvolvida pela administração municipal na pista da Escola Santo Antônio de Pádua, na Vila Santo Antônio. A participação do atleta nos Jogos Escolares Brasileiros conta com o apoio da Prefeitura de Mato Leitão e a edição de 2026 dos JEBs reúne mais de 5.400 estudantes atletas de instituições de ensino de todas as regiões do país.
9: Tá certo, obrigado, Jonathan Castro. E em instantes, no próximo bloco, você confere informações da Liga de Bocha de Venâncio Aires. Informações do Campeonato Municipal de Vale Verde. Programa Arauto Saúde e também Igreja em Missão. 18 para o meio-dia. 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
9: Segundo bloco do Informativo Arauto, e o nosso tema é o esporte. Vamos lá, jogos do mata-mata da Liga de Bocha Venâncio Aires. O Paulinho vai enfrentar a equipe do Weber na Picada Tribe. Palmeiras joga contra o Bar do Neguinho em linha Rio Grande. O Rancho B disputa uma vaga então com a Cabana na Santa Tecla, e fechando a rodada, o Rancho A joga contra a equipe do Borba. Em caso de empate, será realizado um jogo extra. E agora as informações do Campeonato Municipal de Futsal de Vale Verde, pela 10ª rodada que acontece hoje, terça-feira. O Águias da Noite de Festa enfrenta o Pressão Total pelo Veteranos. O Última Hora Posto Fischer joga com o Borrachos, abrindo a categoria Força Livre. Pressão Total duela com o Jacapoco SB Sports, ainda na mesma categoria. E seguindo o Força Livre, o GDV Mercado Central enfrenta o Sem Resenha. E fechando a categoria Força Livre, o Fat Boys Boa Escolha joga contra o Pressão Total B. 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E agora nosso assunto, nosso tema é a saúde. Chegando por aqui, Pedro Tessin. O assunto, o tema desta edição serão as medicações. Pedro Tessin, bem-vindo, bom dia.
2: Muito bom dia, ouvinte Estar Alto 90,5. Que prazer poder falar com você mais uma vez e estar aqui. Eu sou o jornalista Pedro Carlos Tessin e juntos vamos estar em mais uma edição do Arauto Saúde. Dr. Maurício Torres, ele nos visita hoje para falarmos sobre o uso correto e a indicação correta dos medicamentos. Dr. Maurício, bem-vindo. O que significa esse uso, digamos assim, racional e de forma adequada dos medicamentos?
3: Começando nesse contexto dos medicamentos, muito importante lembrar que a medicação, ela vem evoluindo historicamente, o seu desenvolvimento, as suas indicações. Muito se tem na história dos medicamentos, o desenvolvimento desses através dos fitomedicamentos, de plantas, de ervas, extratos, né, químicos que foram sendo aos poucos aperfeiçoados pela indústria, com diversas finalidades em relação ao restabelecimento da saúde das pessoas. Então, obviamente que a gente entende ser importante, a partir de uma consulta clínica, de uma consulta médica, o paciente buscar informações adequadas a respeito do uso racional da medicação. Então, dependendo do problema que ele apresenta, uma dor, uma determinada enfermidade, ele vai passar, então, primeiro por uma avaliação clínica que envolve um diagnóstico de precisão em relação àquele problema e aí, então, a discussão com ele da indicação ou não de uma medicação específica para aquela situação.
2: Doutor, a importância de ele acompanhando no seu raciocínio, porque muitas vezes a pessoa pode ter o mesmo sintoma e tem muitas enfermidades que têm sintomas semelhantes, mas não são as mesmas coisas. Então, um medicamento também age diferente. Questões também como peso, idade, tudo isso também, combinação com outros medicamentos que uma pessoa está tomando, é uma ação necessária para não ter mais danos ainda, né?
3: Isso, a preocupação assim da indicação concreta das medicações de acordo com o perfil biofísico, digamos assim, do paciente, né? Esses dados antropométricos, tudo isso faz parte da avaliação clínica, da avaliação médica na consulta. Sem dúvida também que muitas vezes a gente atende um paciente que é, digamos assim, já vem de outros especialistas e a gente naquele momento está propondo um acompanhamento em conjunto, uma avaliação global da situação daquele paciente e envolve então a avaliação das medicações que eventualmente o paciente já usa. Nesse sentido, então, depois que tu termina a tua análise da situação e expõe para o paciente as possibilidades e necessidades que o problema dele justifica, tu vai então analisar a questão da interação medicamentosa. Então, já sabedor dos medicamentos que o paciente traz na consulta, muitas vezes de outras áreas, já recomendados por outros colegas, outros especialistas, tu vai fazer a análise da indicação dentro da tua avaliação, da tua consulta, da real necessidade do medicamento que tu vai propor ou acrescentar e também avaliar eventuais interações.
2: Doutor, você falando do medicamento, e tem também uma outra questão, é a procedência. Porque pode daqui a pouco alguém, que nem você falou, do vizinho ou do familiar, ah, eu tenho aqui, sobrou, enfim. Mas esse medicamento pode estar vencido ou pode, pelo tempo, mal armazenado. Nesse sentido também, você ter certeza da procedência do medicamento e a condição em que ele está para ser usado.
3: Sem dúvida, né, Pedro? Porque nesses casos, a situação do medicamento vai influenciar diretamente o efeito no organismo daquele paciente. Algumas vezes a gente, na própria consulta clínica, a gente faz lembrar o paciente em termos simples como que ele mais ou menos atua no organismo, né? Porque existem os medicamentos são fabricados, né? São delineados com algumas propriedades de acordo com o efeito esperado dele. Então, no organismo humano, ele vai ter uma determinada volume de distribuição, ele vai ter uma determinada metabolização, que dentro do propósito de uso daquele medicamento vai trazer então como consequência o efeito esperado. Então, sem dúvida, o armazenamento, as condições em que esse medicamento é dispensado, as condições em que ele é cuidado, todo esse processo é importante que seja obedecido e avaliado para que ele traga o maior benefício possível para o paciente sem provocar danos, né? E medicações vencidas podem ter alteração, né, em termos orgânicos ou não efeito, né? Não se conseguiu o efeito esperado no organismo do paciente.
2: Obrigado a você, ouvinte, pela companhia. Grande abraço. Obrigado, Dr. Maurício Torres, nosso entrevistado de hoje. Grande abraço e até a próxima edição.
9: Está certo, obrigado, Pedro Tessin, com o nosso assunto aí da saúde aqui no nosso Informativo Arauto. Para concluir a nossa edição de hoje, chegando direto da paróquia São Sebastião Mártir de Venâncio Aires, o programa Igreja em Missão.
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1: A você, minha irmã, a você, meu irmão que está aqui conosco, e mais um programa Igreja em Missão, um abraço de paz com a bênção de Deus. É o que desejo ao amigo irmão Aldo José Padre, lhe convidando hoje a rezar em Lucas capítulo 8, versículo 19 a 21. Aleluia, aleluia, aleluia. Feliz quem ouve e observa a palavra de Deus. Aleluia, aleluia, aleluia. E neste evangelho de Jesus escrito por São Lucas, nós vemos que a mãe e os irmãos de Jesus aproximaram-se, mas não podiam chegar perto dele por causa da multidão. Então anunciaram a Jesus: tua mãe e teus irmãos estão aí fora e querem te ver. Jesus respondeu: minha mãe e meus irmãos são aqueles que ouvem a palavra de Deus e a põem em prática. Aqui, Jesus não nega os vínculos de parentesco e não pretende humilhar sua família, mas antes associar-lhe todos aqueles que aceitam e assumem o evangelho. Ele deseja alargar a sua família com todos os que escutam a palavra de Deus e a põem em prática. Todos os que se posicionam a favor do seu projeto de construção do reino. Não basta juntar pessoas em torno de uma teoria religiosa ou mesmo de um código moral, mas é preciso procurar e querer entrar na proposta de Jesus. É preciso transformar o evangelho com e em ação, em vida. Quem dá esse passo começa a fazer parte da nova família de Jesus, formada por inúmeras mães, pais, irmãos e irmãs. O ensinamento de Jesus abre as portas do reino a todas as pessoas, independentemente de raça, cultura, gênero, classe social. Aderindo ao reino dos céus, os seguidores de Jesus formam uma nova família, não de forma mágica ou passiva, mas a partir da mensagem do evangelho. Vemos assim que o parentesco espiritual cria laços maiores e mais fortes que o parentesco biológico. Por isso, é missão da igreja procurar ampliar sempre mais esta família espiritual, levando o evangelho a todas as pessoas e a todos os povos. Eu rezo e peço, guiai-me, Senhor, no caminho de vossos preceitos, a cada um e a cada uma, com a bênção do Pai, Filho e Espírito Santo. Amém.
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9: Assim concluímos mais uma edição do nosso Informativo Arauto. Apresentação Fernando Fengler, produção do Departamento de Jornalismo do Grupo Arauto de Comunicação. Próxima edição, você confere amanhã, quarta-feira, a partir das 11h30. A seguir, o programa político gratuito obrigatório, e depois tem sequência de clássicos com Marcos Cardoso. Obrigado pela sua audiência e até amanhã.
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Muito boa tarde, começando sequência de clássicos desta terça-feira, né? É, a gente sempre começa um pouquinho mais tarde agora, aí devido a propaganda política, né? E a gente vai começando sempre perto do meio-dia e meio, né? Meio-dia e meio. Mas o importante é a gente estar junto todos os dias aqui no meio-dia, aqui no Sequência, aqui na 90,5. Você com a gente no rádio ou então pela internet. Muito obrigado, ótima tarde para você. Vai mandando teu WhatsApp aí, tua interação, pedido musical pelo telefone 3793-3000. Anota aí que esse é o WhatsApp, também o telefone. Quiser ligar, pode ligar pra gente. Quer mandar uma mensagem? Pode, manda aí pra gente que é o maior prazer, a gente responde e na medida do possível vai tocando as músicas que vocês pedem pra gente aí. 3793-3000. Pois bem, hein? Que terça-feira bonita, né? Depois de uma segunda-feira chuvosa, aí com bastante chuva, né? Tivemos aí um amanhecer muito bonito. Agora, nesse momento, 15 graus de temperatura, né? Tá bonito, uma terça-feira maravilhosa. Então, desejando para você desde já uma ótima tarde. Hoje começa a primavera, né? É, hoje é o último dia do inverno, inicia-se a primavera aí, né? Lá mais, até tem o horário certo, né? 21 horas e 5 minutos. Esta é a hora exata do início da primavera. Então, hoje à noite, iniciando a primavera, é uma estação bonita, né? Bonitaça, já muda a temperatura também. E a gente, com certeza, vai aproveitar muito essa reta final de ano, né? Afinal, já estamos praticamente no final de setembro, quase adentrando aí o mês de outubro. E a gente começa com música boa, é mais ou menos assim. É, você merece. Merece o Oscar pra começar muito bem. Esse é o Sequência de Clássicos, hein? Bora lá, ótima tarde pra você.

0: 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Arte Livre, hein? Menina da Aldeia. Para fechar esse primeiro bloco musical aqui no Sequência de Clássicos. Pois bem, né? Meio-dia, aí faltando 23 minutos, né? Para uma hora da tarde. A gente vem falando aí, né? A maioria das pessoas já estão sabendo, né? Do acidente aí com o cantor Rick, da dupla Rick Renner, né? Que ontem deu acidente com o helicóptero. Muitos não sabem aí as causas também, né? Isso vai ser investigado. Mas aí mais informações, parece que encontraram agora o helicóptero, né? Encontraram aí, né? A gente ainda não tem informações totalmente assertivas se estão vivos, não. A gente torce para que sim, né? É, sempre acidente com aeronaves é um pouco complicado, mas que dê tudo certo. A gente não sabe muito bem, qualquer informação vai estar lá no portal Arauto também com todas as informações. Acessa lá que você tem todas as notícias também na palma da sua mão, né? E qualquer informação eu trago aqui ainda no Sequência de Clássicos, tá legal? Vamos seguindo. Recados aqui, a nossa amiga Lizete, um abraço pra você, obrigado pela companhia. Ela que ganhou presente, olha, ganhou o Vale Compras do Haas Supermercados. Pode vir sim, pode vir retirar hoje à tarde, já vai estar aí disponível pra você. Mas que tal, hein? Baita presente pra dona Lizete aí, um abração pra você, obrigado pela companhia. Vamos seguindo aí, intervalo comercial e a gente volta com os nossos parceiros da Banda Magia.
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2: Agora 21 minutos para uma da tarde, Arauto.
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2: Região dos Vales, 15 graus.
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0: 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Quilômetro 90. Pois bem, aí recado, né? A gente vinha falando do acidente aí do cantor Rick, da dupla Rick Renner, né? Foi encontrado há pouco, né? O helicóptero aí, os destroços do helicóptero lá na Serra de Santa Catarina, e as notícias, infelizmente, não são boas, né? Nenhum sobrevivente localizado. Aí então tinham cinco pessoas, pelo que diz, né? Cinco pessoas, ainda não são todas divulgadas nomes, mas dentre elas o cantor aí Rick, que se encontra junto, né? Com os corpos aí localizados. Então, mais informações a qualquer momento aí na programação e também lá no portal Arauto, se você quiser acompanhar as notícias em primeira mão. Vamos pro intervalo e na volta mais música boa.
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0: Não tenho dinheiro. Flávio Dalcin.

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2: Região dos Vales, 15 graus.
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2: 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E a gente segue para mais música boa aqui no teu intervalo, no teu descanso. É Arauto, hein? 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
2: Cláudio Dalcin.

alegria, informação. Olha, mais uma canção pra lado especial do outro lado da cidade. E a gente fecha o Sequência de Clássicos com esse baita clássico, né? Gravação, Céu e Cantos, aí aquele sertanejo, aquela valsa bonita, né? Do outro lado da cidade, a gente vai ficando por aqui, tá chegando o Boa Tarde Show, Alemãozito até as 3 horas, eu volto amanhã no Sequência pra te fazer companhia aí ao meio-dia, tá legal? Um abraço, ótima tarde, até mais!

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Guitar, mein Freund, muito boa tarde, tudo bem, tudo certo com vocês? Iniciando mais um Boa Tarde Show agora, 1:09, 1:09, semana almoço, semana dormida, né? A turma que tá descansando um pouquinho ainda, a turma que já está no pega, hoje é dia de São Pega, né? E o tempo tá colaborando, não está chovendo, o tempo se afirmando, tem um pouco de vento, e essa sensação térmica vai baixando também. No momento aí estamos com 15 graus e 5 décimos aqui em Venâncio Aires, mas depois da chuva aí, desse tormento que veio na madrugada aí de segunda-feira, agora deu uma acalmada, né? Foi-se embora, deixou em alguns lugares prejuízos, né? Outros apenas susto, e agora então estamos entre sol e nuvens nesta terça-feira. E para você participar, temos aí o nosso WhatsApp 37933000, trai Ciba, nós trai Thousand, quer pedir uma música em especial, quer mandar um abraço para alguém, e esperando a sua mensagem aqui, e vamos juntos até as 3 horas, Pistraiua, Sema Tsusama, querendo ser uma boa companhia, uma companhia alegre para você neste início de tarde. Ima lustig, ima froh, Sema Tsusama, Freunde, und schön Musik, die spielt hier. Recordando mais uma dos Montanari para começar o nosso programa, Ashley Trompete.

0: muito alegria, informação. Essa foi a nossa primeiro bloco, né? Nosso primeiro bloco de músicas para iniciarmos a nossa tarde desta terça-feira, desejando a todos, né? Que seja uma tarde maravilhosa. Das alas Ritter, que é batuto, né? Tudo que a gente planeja, que as coisas deem certo. Nem sempre é possível, né? Mas a gente tem que ter esse pensamento positivo, não importa o que a gente tem que fazer, né? Olha só. Vamos mandar um abraço aqui pra minha amiga Elisete Westenfelder, lá de Rincão de Souza, tá tomando aquele chimarrão com aquela cuia especial e essa bomba, hein? Nem se fala, né? Que capricho, pedindo o colchão gelado dos atuais, é mais ou menos assim com esse vento frio, né? É, vai esfriando o colchão, né? Não dá tempo de ficar muito tempo na cama, né? Temos que levantar e trabalhar. Fazer o quê, né? Grande abraço a vocês aí de Rincão de Souza, sempre na companhia. Depois vem chegando a sua música. E uma notícia, né, que vem agora à tona, né, nas redes sociais, certamente você que acompanha diversas plataformas, né, vamos dizer assim, multiplataformas, né, é a confirmação da morte do cantor Rick, né, da dupla Ricker e Renner. Sei que muitos que escutam o nosso programa aqui do Boa Tarde Show também conhecem algumas músicas dessa dupla, né, Rick e Renner, com diversas canções, seja sertaneja, seja mais românticas, né? E muito dos 15 anos, né? A filha, essa música que toca em muitos 15 anos, né? E certamente você esteve em algum lugar participando de uma festa de 15 anos quando tocou esta música, né? Então veio essa triste confirmação, né? E agora está circulando aí nas redes sociais também, né? Em diversas plataformas, né? E veio essa triste confirmação também, né? 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
0: Na região dos vales, 16 graus.
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Banda feliz em festa e o dobrado feliz. E esquece sobre fria da Yamada. Dá volume.

0: muita alegria e informação na pedida da Elisete Weschenfelder, turma de Rincão de Souza, colchão gelado com os atuais, né? Que vão estar ao vivo no Anivershow da Arauto 90,5. Aí daqui a pouquinho já vamos falar sobre isso, porque antes está chegando a nossa hora do mate, aquele momento especial. A turma que tá no seu chimarrão depois do meio-dia. Essa vai especial pra essa turma, né? 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
0: Os mirins e o que tem a rosa?

0: muito alegria e informação, os mirins e o que tem a rosa na nossa hora do mate. E agora vou convidar vocês, né, para dois eventos. Um é agora para sábado, né, turma que quiser concorrer a ingressos aí pro Clube Star Show em Venâncio Aires, agora no próximo sábado, né? A estreia aqui em Venâncio Aires do Triozito. Vamos estar lá fazendo a festa com o pessoal junto com Rangel Marques e mais DJ da casa. Lembrando que sempre tem sorteio de brindes também lá no Clube Star Show, né? E tem ingressos. Aí sexta-feira vamos e sábado vamos estar sorteando ingresso, então, pro pessoal que quer ir pro Clube Star Show neste sabadão, então, com a estreia do Triozito por lá, né? Vamos estar junto! 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
3: 13 pras duas, Arauto.
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3: Na região dos Vales, 16 graus.
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E chegando mais uma da nossa atração confirmada nos 8 anos. O Aniversário da Arauto, hein? Musical Encanto de Feliz e esse medley Montanari. Já vamos mandar um abraço ao seu Pedro Antônio da Silva. Grande abraço, meu amigo. Obrigado pela audiência.

0: Alto, alegria, informação, fechando a nossa primeira hora com o seu Paus e essa linda canção Rios da Babilônia. Daqui a pouquinho tem muito mais, tem mais música, tem informação, tem notícia aqui no Dia a Dia News e claro, mais uma hora inteirinha de música pra você. Obrigado pela sintonia, obrigada pela companhia, amigos. 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

2:07, temperatura em Venâncio Aires e região em 16 graus. 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Recapeamento da antiga VRS 816 começa nesta quarta-feira. A estrada Valdemar Henrique Conrad recebe aplicação de asfalto em um trecho de 6 quilômetros. Motoristas devem respeitar a sinalização e usar rotas alternativas. A obra também prevê uma ciclofaixa. Inscrições abertas para casas populares em Vale Verde. O cadastro pode ser feito no CRAS até 21 de outubro. Serão construídas 20 moradias no loteamento Arco-Íris. A seleção seguirá critérios do edital e não haverá ordem de chegada. Rio Taquari chega a 24,45 metros em Lajeado. A medição das 12 horas desta terça-feira mostra alta de 5 centímetros em uma hora. A Defesa Civil faz a remoção preventiva de moradores de áreas de até com a cota dos 25 metros. As famílias são levadas ao Parque do Imigrante. 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

0: muita alegria, informação, e essa é mais uma presença confirmada nos 8 anos do Anivershow da Arauto, Cleiton Borges. E essa regravação dessa música linda, né? Folha Seca, grande sucesso aí na voz também de Amado Batista e na regravação agora de Cleiton Borges. Um abraço pra turma aí na audiência, meu amigo Prego, abraço pros nossos amigos lá da Bela Vista, tudo de bom aí pra vocês, uma ótima terça-feira. Boa tarde, estou sempre na escuta deste lindo programa, não perco nenhum dia. Abraço a todos. Quem manda pra gente aqui é o Paulo César de Melo. Ô, seu Paulo, grande abraço pra ti, tudo de bom. Nosso amigo Nécio Kemery, já lemonzito, alles gut, já vou, tudo certo. Tens a música Mar de Rosas do Alma Nova, vamos procurar aqui, se eu tiver com certeza, vamos estar tocando aí. Mar de Rosas do Alma Nova, né? Vamos lá, vamos procurar essa música. Grande abraço pra ti, obrigado pela sintonia. Também nosso amigo Darcy pede música dos Atuais Antes de Ir Embora. Olha só, é Antes de Ir Embora, eu vou tocar depois, né? Tá certo, seu Darcy, obrigado aí pela companhia. Recadinha que a Vitória nos repassou por aqui, nossa colega Toia, né? Nos repassou aqui, então um grande abraço, vou trazer sim, sempre muito pedido, os Atuais, né? E Arauto contemplando, né? Os ouvintes também para o dia 12 de outubro, então ao vivo, os Atuais nos 8 anos, esse Anivershow da Arauto e você já é nosso convidado. Duas e 23, Arauto.
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jeito que você sempre quis. Mais uma atração do nosso Aniversário, os hermanos. And Hunts and House, e vai especial nosso amigo, alô Maurício, alô turma da Travessa.

0: alto, alegria e informação. Há uma nova e o Mar de Rosas. Pedido aí, nosso amigo Nécio Kemmerich. Recordando o sucesso aqui no Boa Tarde Show. E utilidade pública também por aqui foi achado em frente à loja Coolsterz, né? Uma chave de moto Honda. Né? Por acaso alguém perdeu e aí tem junto um controle também aqui, né? Uma chave, então pode se direcionar à casa Coolsterz, né? Foi encontrada na calçada em via pública. Então, informação, se caso você perdeu ou conhece alguém que perdeu essa chave, então encontra-se lá na Coolsterz. Obrigado aí por compartilharem, o pessoal aí. Também, última semana, né? Já falei sobre esse nosso sorteio, lembrando, né? 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
1: 14 para as 3, Arauto.
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0: jeito que você sempre quis. E pra iniciar a nossa última passagem de música aqui no Boa Tarde Show, Banda Ebonus e a Estrada do Amor. Mas temos um recadinho aqui, alô, seu Leonardo Alfe, lá de Vale Verde.
1: Amigo, Amoloncito, alô, escute. Tô plantando guaipim, plantando feijão, plantando batata, escutando o teu programa. Tá com uma música bem boa aí, com esse dia de sol bonito aí. Começou a primavera hoje. Então vamos plantando as coisas aí, choveu bem. Um abraço a todos os ouvintes da Arauto.
0: Grande abraço, meu amigo. Tudo de bom e uma boa plantação aí pra ti. Turma de Vale Verde.

coração, mandar um abraço especial ao seu Darcy, né? Que estava na pedida e eu falei, ó, antes de ir embora, vou tocar essa música, né? Dos Atuais, que é presença confirmada aí no Anivershow da Arauto 90,5, dia 12. Já bota aí na sua agenda, né? 12 de outubro no Luizão da Santa Emília, com início às 14 horas. Lembrando que é ingresso grátis, mas traga sua colaboração, 1 litro de leite que será destinado a Paraense de Venâncio Aires, né? Fazer o bem sem olhar a quem, e você é nosso convidado. E assim vou fechando, passando a régua aqui no nosso programa Boa Tarde Show desta terça-feira, agradecendo a companhia, a audiência de cada um de vocês. Herzlich danke, mein Freund, é você que nos acompanha através do 90,5 da rádio, através da internet. O Wende Cruz e Rimo Fada Vil, Moia Semana Moritu, né? Amanhã estaremos de volta com mais um Boa Tarde Show. Na sequência tem Marco do S e o Bandas da Arauto. Valeu, gente! Um grande abraço, tudo de bom pra vocês. E outra, né? Seja bem-vindo à primavera, hoje chegando a primavera pra gente. Valeu, tchau, tchau!

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1: Essa Trago e Choro.
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0: Pontualmente, 3 horas, Arauto.
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16: Começando as Bandas Arauto. O dia hoje tá lindaço, hein? Ao contrário de ontem. 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

Vamos lá, que é a última tarde do nosso inverno. E a última tarde do nosso inverno se despede com uma temperatura amena entre 16 e 17 graus. Tá ótimo. E com um dia maravilhoso, né, gente? Tá aí, ó. Tá um céu assim, de brigadeiro. Temos nuvens, mas não são nuvens de chuva. E o Taquari assustando de novo, né, gente? Ai, que coisa séria. Mas parou a chuva. O dia tá lindo, maravilhoso, um sol radiante, show de bola! Marco Antônio do S com você. Hoje começa a primavera, 9:05 da noite oficialmente, né? A nossa primavera brasileira, ei, inverno com as horas contadas. Um dia triste na música, né? Com a confirmação da morte aí do Rick, da dupla Rick Renner, em acidente de helicóptero na Serra Catarinense, na cidade de Urubici. Foi confirmada a morte de todos os 5 tripulantes daquele helicóptero, né? Piloto, copiloto, o palestrante, aquele empresário, o Rick, mais um videomaker que acompanhava aí o palestrante, né? O Abelar. Coisa, né, gente? Claro que a gente não torcia pelo pior de maneira nenhuma, né? A gente tinha esperança de que, né? Mas se confirmou. Sertanejo de luto, a música de luto, né? Rick, tem muita gente hoje cantarolando, né? Filha, onde é que você vai? Né? Isso é só um cuidado de pai, lembra?

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especiais. E aí, as demais atrações, Cleiton Borges, os atuais, San Marino, os Hermanos e Musical Encanto, bem feliz. Tá valendo? Ok, vai na nossa plataforma e boa sorte. Além do início da primavera, eu estava

0: parabéns. Dia da Juventude do Brasil. Dia Nacional do Atleta Paralímpico. Dia de São Maurício hoje, né? São alguns os destaques. Dia Nacional também de Defesa da Nossa Fauna, 22 de setembro.
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0: 3:23, Arauto.
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0: Nos Vales, 17 graus.
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0: Pronto, alegria, informação. Essa aí foi pra cantar junto, né? Essa foi pra cantar junto. Menina linda, eu te adoro. Ah, Renato e seus Blue Caps, pra versão original. Até não sei se essa música aqui não é uma versão da música dos Beatles. Acho que é, né? Acho que é, o Renato fazia muito disso, né? Pegava música dos Beatles e aí o Rossini Pinto, aquela turma lá, faziam a versão, né? E na época era permitido, não tinha essa questão de direitos autorais, enfim, né? ECAD, isso surgiu depois. Então, o que acontecia? O pessoal ficava só no... pra ver o que estourava lá fora, por exemplo, Antônio Marcos e Vanusa com Torneró. É um clássico da música estouradíssima do Santo Califórnia na Itália. E ganhou o mundo e fizeram a versão também, né? E um beijo e um aceno, um horizonte azul. E por aí vai. E a mesma coisa com as músicas dos Beatles. Beatles, nossa. O próprio Splish Splash, que o Roberto Carlos estourou nos anos 60. Splish Splash, fez o tanto nela dentro de um cinema. Então, essa música também é uma versão que estava na época estouradíssima nos Estados Unidos. Hoje já não, né? Hoje, depois com a lei do plágio e tal, aí já complicou. Já não deu mais pra fazer tantas versões assim, a Deus dará. Precisa sim autorização do compositor, do artista. Mas aí, menina linda, Musical RC, com participação dos atuais na programação da Arauto.
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1: Nos Vales, 17 graus.
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0: de dia a gente briga, de noite a gente se ama. Ei, gente, fechou, fechou, primeira hora, vem aí o Toca Mais.
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4 e 6 na região dos Vales, temperatura em 17 graus. Última tarde do nosso inverno. Vamos direto ao portal Arauto com os destaques em notícias. Rio Taquari chega a 14 metros e 40 em Vila Mariante. A medição das 3 horas desta terça-feira mostra o nível acima da cota de inundação, que é de 14. A Defesa Civil mantém o monitoramento e as equipes estão à disposição para atender as comunidades. O projeto oferece vagas gratuitas de hidroginástica para idosos em Venâncio Aires. As atividades começaram no Clube de Leituras, vão atender 30 pessoas durante 10 meses. As aulas são às terças e quintas, às 14h. Interessados devem procurar a Secretaria de Habitação e Desenvolvimento Social. Primavera deve ter calor, seca, tempestades severas no Rio Grande do Sul. Sob a influência do El Niño, a estação deve registrar período de pouca chuva intercalados com temporais. A previsão indica temperaturas acima da média em parte da primavera. Quer saber mais sobre essas e outras notícias?

0: 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Temperatura tá em elevação, né? Hoje, amanhã, assim, mais fresquinho, né? Mas depois vai dar uma subida e vai bater nos 30 graus antes da próxima chuva.
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Thalita e Elisa, música 2, Millennium Sia Show, A Luz do Amor, música 3, Arpejo, De Amor, Virei Amante, essa música nova da banda Arpejo, um abraço à turma aí de Lajeado, música 4, Indústria, Cancela o Plano, pra gente relembrar, música 5, Porto do Som, Deus Me Livre, clássico do Raça Negra, regravado aí pela turma da Porto do Som, música 6, Banda

será? Essa aí é a banda Ébanos, né? A nova da banda Ébanos. Com os vocais da Renata. Ei, showzaço, hein? Gente, final então do Toca Mais, edição da tarde. Nova edição você confere às 20h. Lembrando, tem um presentão pra turma. E que presentão, hein? Tá valendo, vou sortear pertinho das 5. Par de tênis, masculino ou feminino, depende de... Aí depende de você, né? De repente você...

0: Becker, Arauto te presenteando. Pertinho das 5, antes de passar a bola aí pro Janinho no Mundo Sertão, eu já vou divulgar quem vai levar, tá bom? Vai lá na nossa plataforma de sorteios, clica por lá e boa sorte! E vai te preparando, hein? Tá chegando o dia!
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3: Nos Vales, 17 graus.
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alegria e informação, Pérola Negra. Estiveram em conventos no domingo, né? Arauto Alegria e Informação. Estiveram em conventos na festa do Estudiantes. Foi o Pérola. Acho que é Destinos, né? Banda Destinos e Modelo. É isso?

0: me lembrando, há pouco eu estava falando sobre a morte do Rick, da dupla Rick Renner, inclusive o Rick Renner, inclusive eles estavam numa turnê, 40 anos da dupla, enfim, teria shows agora, quinta-feira, já tinha show em Goiás, né? E a agenda final de semana, enfim, claro, shows cancelados, mas eu me lembrei do que estiveram recentemente, faz pouco tempo mesmo, em sério, né? Na festa da Pitaia, né? Isso aí, estiveram, e olha, levaram uma multidão. Foi um show de graça, um showzaço. Eu acho que aqui na nossa região, sem dúvida, acho que foi o último, né? Foi o show na cidade de Sério. Foi um domingo à tarde, acho que foi, né? O show com Rick Renner. E é um showzaço. Eu me lembro deles também, que eles estiveram numa Fenachim, na escolha das soberanas da Fenachim. Inclusive o show era pra ser no intervalo, enquanto os jurados. Mas aí é demorar muito, enfim e tal. Então o show acabou sendo no final. Mas eu estava lá, assisti esse show, um baita show do Rick Renner. Eles estiveram já em Venâncio Aires numa Fenachim, mas numa escolha das soberanas, né? Show do Rick Renner. Sétimo sentido vem aí.
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2: Nos Vales, agora 16 graus.
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0: finalizando, né? Bem, estamos em setembro, vamos pro dia 22, onde começa a nossa primavera. Um par de tênis, dona Vitória, quem vai levar? Quem ganhou? Quem ganhou? O Vale Compras do Bad. Ah, não é do Bad, não, perdão. É o Vale Compras da Casa Lopes. É um tênis masculino ou feminino, você escolhe, tá bom? Boa sorte pra você. Só vou atualizar aqui e agora sim vamos para o sorteio.
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0: pelo deck, deu um tiltzinho aqui, viu, gente? Por isso que é muitas participações, né? Isso, mas o pessoal já tá atualizando aqui o sistema pra gente ver quem vai levar esse par de tênis pra casa, ou masculino ou feminino. Isso você escolhe, tá, gente? Pode ser que você queira dar de presente pra alguém, né? Quem sabe? Vamos fazer o seguinte, eu vou deixar pra no, o Janinho anuncia pra mim quem ganhou, tá? Porque deu tilt aqui, parou, trancou, então não sei quem vai levar, tá bom? Mas aqui, ó, o Janinho anuncia quem vai levar pra casa esse par de tênis. Combinado, Janinho?
1: Combinado.
0: Tá bom, então tá certo. Gente, amanhã, 3 da tarde.

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1: 5 e 5, o Arauto, deixa eu anunciar aqui, ó, Stephanie Kalfus, você ganhou um
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1: 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Pra começar muito bem, Mundo Sertão de hoje, a força dos amigos de sempre, né? Essa parceria aí de longa data. 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

Muito bem, senhoras e senhores, estamos chegando para o Mundo Sertão da terça-feira, 22 de setembro. Muito obrigado pela companhia dos amigos que estão sintonizados com a gente, você que tá ligando o seu radinho agora, para você que já esteve sintonizado com o nosso amigo do Oeste, nas bandas da Aral, para você que tá acompanhando toda a programação, a gente sabe muito bem, tem muita gente que acorda de manhã cedinho, já sintoniza aqui na 90, já acompanha o Marcelo Fry, o Fernando, o Marcos, o Alemãozito, o do Oeste, o Janinho, todo mundo. Isso é bom demais da conta, né, gente? Muito obrigado pela companhia de sempre pra você aí que está sintonizado com a gente em cada canto da nossa região, seja através do FM, seja através do site, do aplicativo. Bom demais saber que você está sintonizado. Tempo é bom na capital nacional do chimarrão, já tivemos o sol predominando durante boa parte do dia, neste momento é de 16 graus a média, tem bastante nebulosidade, mas devemos ter uma sequência de tempos firme a princípio. Daqui a pouquinho esse é assunto para Rafael Cunha trazer os detalhes da previsão do tempo. Bom, música boa, presentes, a sua companhia, terça-feira o dia. É que a gente recebeu algumas notícias não tão agradáveis assim, inclusive com um acidente que vitimou o Rick da dupla Rick Renner. Então, o sertanejo todo hoje, a música brasileira está em luto, mas a gente segue fazendo o nosso trabalho, levando até você alegria, informação, música boa e, claro, deixando aquele sentimento, aquele abraço carinhoso aos familiares, aos amigos, a todos os fãs da dupla. Eu tenho certeza, deixou uma grande história com músicas lindas, eternizadas, que vão deixar saudade aí. Beleza, meu povo? A gente segue por aqui. São dias fáceis, dias ruins, difíceis, e a gente vai se virando e vai levando até você o nosso melhor aí. Certo, gurizada? Bota um sorrisão na estampa, aumenta o volume do rádio, bora curtir mais sucesso? O Mundo Sertão tá apenas começando.

0: Arauto Alegria Informação, Paulinho Maciel e o Choro Calado. Muito bem, senhoras e senhores, tarde de terça-feira, meu amigo Cristiano Kist tá numa peleia no meu Deus do céu, Cristiano pegou um congestionamento saindo da nossa querida Lajeado, retornando para a terra do Búfalo, mais conhecida por Passo do Sobrado, City Búfalo ou Búfalo City. Ah, mas deu uma zebra da graúda ali, né, meu? Vai demorar pra chegar em casa. Pode ficar sossegada, Ângela, que tu vai ter mais alguns minutos de sossego, porque segundo o trânsito, o Cristiano Kist vai demorar pra chegar na nossa querida Passo do Sobrado. Mas o importante é chegar com tranquilidade, muita calma nessa hora, meu garoto. Um abraço. Boa tarde, meu amigo. Manda um abraço pro pessoal do Maurício Ronce. E toca uma rancheira pra ele. Mas, galo velho, quem é que pediu aqui uma rancheira essas horas da tarde? O Armindo Possel, do grande Armindo. Vamos ver o que nós podemos fazer pra ti aí. Eu prometo que eu vou tentar te ajudar. Eu não sou político, mas eu vou tentar fazer o bem pra vocês. Ah, o Elton falou também que tem um pessoal aí no bar do... o pessoal do bar aí que tá sintonizado com a gente, obrigado pela companhia. Um abraço pra toda a turma. Obrigado, uma excelente finaleira de tarde de terça-feira, gente boa por demais da conta. A Jacira mandou mensagem pra gente, tá participando. O meu amigo de Itaquari, o João Enio Silva, ele mandou mensagens pra gente aqui. O do S acabou, tem muitas participações. Daqui a pouquinho a gente traz aí o recado, ele tá pedindo música também. Um abraço. Vou dar o fim de semana com o Rick Renner, até pra homenagear, desde já agradeço. Um abraço, João, um abraço, obrigado pela companhia. Provavelmente vamos ter aí Rick Renner dentro da programação do Mundo Sertão de hoje também. Valeu!
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0: 5:30, Arauto.
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0: Na região dos vales, 16 graus.
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6: 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Até a Dayana comprou uma camiseta pra ela, linda demais, uma amarela, coisa mais linda, bem discretinha, né? Vamos nessa, gente boa! 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
0: 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Notícia boa, projeto oferece vagas gratuitas de hidroginástica para idosos em Venâncio Aires. As atividades começaram no Clube de Leituras e vão atender 30 pessoas durante 10 meses. As aulas são às terças e quintas-feiras das 14 horas, às 14 horas, melhor dizendo. Interessados devem procurar a Secretaria de Habitação e Desenvolvimento Social. Muito bem.
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0: Arauto Alegria Informação, Danúbio, quem ama cuida, bom finalzinho de tarde pra você, é terça-feira, é comecinho de semana também, portanto, já é reta final do mês, estamos aí praticamente entrando já na última semana do mês, é gente, passa rápido o mês de setembro. Deixa eu ver aqui, não, não é último, é, hoje é 22, na próxima terça será dia 29, então vamos ter mais um dia, né? Então não é bem a última semana, mas tá passando rápido. Mas aí que passa rápido, já estamos chegando no mês de outubro, mês de eleições, aí vem ó, outubro, né? A gente já entra no mês de novembro e aí já todo mundo já começa a entrar no clima do Natal e aí o 2026 foi numa velocidade, então bora aproveitar cada segundo, cada minuto e claro, sempre na companhia da Arauto, isso é bom demais, né?
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0: vem. Nos conhecemos bem. Sucessos do Passarela, abrindo mais uma sequência daqui a pouquinho, depois do show do intervalo. Asa.
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0: 13 minutos para 6, Arauto.
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0: Na região dos Vales, 16 graus.
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0: 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E a gente segue porque você tá aí sintonizado.
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0: E quer música boa, não é mesmo? 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Então a gente vai trazer mais um bloco.
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0: aqueles tops.
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0: começando assim, ó.

0: quinta-feira, 22 de setembro. A você sintonizado com a gente nessa finaleira de tarde, você que já está em casa, já está saboreando um bom chimarrão, pra você que ainda tá na lida, a gente segue junto até às 7. Combinados? Pra você que tá no trânsito, obrigado pela carona, vamos com calma, bom retorno pra você aí, tá certo? Vai mandando seu recado, vai participando com a gente, 37933000. Participa, interage, conta pra mim o que você tá aprontando. Já já, mais sucesso, daqui a pouquinho, Dia a Dia News, as principais informações do Portal Arauto.
1: 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Depois do intervalo. Mas comigo,
0: mas Henrique e Diego. Vai ser das 9 às 6. Eita.
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0: 6:06, Arauto.
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18h09, temperatura em Venâncio Soares e região em 16 graus, direto do portal Arauto, os destaques em notícias. Piloto que morreu em acidente com o cantor Rick atuou na enchente no Vale do Rio Pardo. Antônio Roberto Nóbrega, de Araújo, participou da operação de operações aéreas durante as enchentes de maio de 2024, incluindo o transporte de médicas, oncológicas e deslocamentos para diferentes regiões do estado. Detran RS passa a permitir pagamento parcelado de débitos veiculares e multas por cartão de crédito. A nova funcionalidade implementada pelo Detran RS resulta da integração entre a Central de Serviços de Autarquia e a plataforma de pagamentos do Serviço Federal de Processamento de Dados, que possibilita o pagamento em modalidade de crédito parcelado com juros de mercado. Inscrições para guarda-vidas civis temporários são prorrogadas até quarta-feira. Ao todo, são 440 vagas, 340 para a metade norte do estado e 100 para a metade sul. Os editais e outras informações podem ser consultados no site do Corpo de Bombeiros Militar do Rio Grande do Sul. A remuneração chega a R$4.240, além de vale-refeição e auxílio-transporte. Quer saber mais sobre essas e outras notícias? Acesse portalaralto.com.br.

0: Tom, alegria, informação, Flor da Serra, pedaço de coisa gostosa, fechando mais um bloco por aqui. Quem tá participando com a gente aqui? Pessoal, tá, o Eduardo tá participando do sorteio aí da churrasqueira, muito bem. Tá pedindo a bicicletinha, a gente rodou há pouco, né? Rogério e família, na escuta, turma em Passo do Sobrado, botou aí, boa tarde, amigo, mais um dia vencido. Ah, que coisa boa. E agora tá na hora de descansar, né? Bom descanso. Obrigado pela companhia, Rogério. Boa noite, estamos ligados e no chimarrão, Hard Classe Hag, estamos cuidando o Neto, o Breno Luiz e a turma de linha Rio Branco, Sinimbu. Um abraço para toda essa família abençoada, obrigado pela companhia de sempre. Daqui a pouquinho tem mais música boa, já que a turma tá participando dos sorteios aí, vamos reforçar o convite então, né?
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3: Musical RC, menina linda, participação dos atuais, a nova versão da música, hein?

0: 6h27, Arauto.
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0: Na região dos vales, 15 graus.
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2: 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Rafael Cunha, e a previsão para os próximos dias, Rafael, boa noite.
3: Muito boa noite a todos que nos acompanham. A máxima hoje na região alcançou os 18 graus e a primavera inicia daqui a pouquinho, 10 para 7 da noite. A primavera que segue até o dia 21 de dezembro, quando inicia o verão. Nos próximos dias, o sol deve seguir sobre a região. Amanhã a temperatura varia entre 8 e 17 graus e na quinta-feira entre 5 e 24 graus. Já na sexta-feira, os termômetros devem ultrapassar a marca dos 30 graus. Com as informações do tempo, Rafael Cunha.
2: Muito bem, Rafael, obrigado pelas informações. A gente segue.

0: Monarcas.
1: Arauto Alegria Informação, os Monarcas na Baixada do Manduca. É a hora do mate, a hora que você tá aí tomando seu chimarrão na companhia da Arauto. Nosso muito obrigado. A Luciana da Costa Henriques também tá com a gente. Quero participar do sorteio aí. Muito bem, a gente já mandou o link pra você ali, né? Conseguiu fazer todos os cadastro certinho? Aí você já está participando e boa sorte! Vamos lá, seguimos já a saideira.
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1: Cleiton Romário e a Morena.

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1: 12 minutos para 7, Arauto.
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1: Na região dos vales, 15 graus.
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1: 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A gente segue na reta final do Mundo Sertão de hoje, agradecendo demais a sua companhia. Bom início de noite.

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2: Deus,

Arauto, alegria e informação, Cleiton Borges é a atração confirmada do Aniver Show Arauto 90,5. Você é o nosso convidado para comemorar com a gente os 8 anos da Arauto no Luizão de Santa Emília, dia 12 de outubro. Agenda aí na sua agenda, Cleiton Borges, os atuais, São Marino, os Hermanos, Musical Encanto. E você fazendo a festa. Muito bem, na sequência tem do S com o Bom de Baile. Amanhã tamo de volta, parceiro.

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1: 7:02, Arauto.
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0: AM. Como é que é? A música popular do sul, né? É, o nosso bailão. Gauchesca, sertaneja, tudo isso a partir de agora você confere aqui na Arauto. Bom, estamos numa terça-feira, dia 22, às 9:05 da noite, começa daqui a pouco a primavera, né? Mas isso não significa assim, ah, meu Deus, vai começar a primavera, daí vai passar o frio. Não, isso é muito. Aliás, nem dá mais. Se tem uma coisa que a gente não tem mais, não tem mais como prever. Ah, porque a primavera é assim, porque o outono é mais fresquinho, porque o inverno é congelante, porque o calor é escaldante no inverno. Olha, aliás, no verão. No verão até que realmente é mais escaldante, aí não tem que errar muito não no verão, né? Mas que realmente nós temos uns veranicos em pleno inverno, meu Deus do céu, não dá mais pra ter noção dele. Que coisa, amanhã é pra ser frio de novo, hein? Eu não consegui ouvir o nosso querido Cunha. Não consegui ouvir, mas amanhã. Vamos dar uma conferida. Era aí que eu já confiro e depois eu confirmo com vocês. Certo. Muito bem. Temperatura agora, a gente tá em 15 graus. Entre 14 e 15 graus, tá fresquinho, né? Amanhã é quarta-feira, 18 graus é pra ser a máxima. Mas aí, em compensação, aqui, ó, quinta-feira vai a 26, sexta-feira sabe pra quanto, gente? Escuta essa. Sexta-feira, 32 graus. Sábado, 29. Meu Deus do céu!
1: Eu moro aqui.
0: Ah, é? E ela?
1: Você mora aí.
0: Mas assim, vocês estão muito longe um
1: Estamos
0: do outro?
1: Tão longe.
0: Esse não vai dar certo, não.
1: Será que vai dar certo?
0: É muita distância, gente, tá louco. Lembra do Cleiton Borges? A eterna voz aí do

0: coração. Oi, Luciana, um abraço. Também tá ligado com a gente, brigadão.
1: Brigadão. Aonde é mesmo?
0: A estrela.

0: Manhã da Mais. Trabalharam aí, hein? Cruzes, caramba. Descascaram alguma mandioca. Aí é mandioca também, hein, Rosane? E tem lugar que é macaxeira, outra aipim, né? Pra nós aqui é aipim. Pelo menos aqui na nossa região, é aipim. Aí depende da região, ela tá no Mato Grosso, né? Aí é... é mandioca aí, mandioca. E em outro, dependendo da região, acho que mais dá pro Nordeste, né? Nossa, o Nordeste aí já é macaxeira. É, ah, ó, macaxeira, é. Aí no Mato Grosso é macaxeira também? É, é só macaxeira no Mato Grosso. Tá bom, gente. Um abraço. Mais uma Luciana aqui, né? Luciana da Costa Ranks, quero participar do sorteio da churrasqueira. Tá bom, vou te passar o linkzinho aqui, tá bom? Obrigado pela audiência. Certo, é isso. Vamos para o nosso intervalo.
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0: Vamos lá, 7:21, Arauto.
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0: Região dos Vales, 14 graus.
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0: momento, alegria e informação. Garotos de Ouro batendo água, hein? Isso aí é do Marenco, coisa linda. Garotos de Ouro batendo água. Ainda que o aguaceiro deu uma acalmada, né, gente? Mas tá louco, gente. Ah, deu enchente de novo ali no Vale do Taquari, né? Claro, comparando aquelas anteriores, né? Mas novamente o Taquari andou assustando, né? O Taquari andou assustando mais uma vez. Deixa eu ver como é que tá a situação por lá. Deixa eu pegar aqui algumas informações para ver se eu consigo trazer para você. Como é que tá a situação nesse momento? Mas é claro, hoje não choveu e tal, daí a coisa acalma, né, gente? Mas deu um susto, atingiram alguns moradores, dependendo como é que se diz, as cotas, né? Acabaram atingindo aí alguns moradores. Deixa eu ver como é que tá o nível do Taquari agora, dá uma conferida. A última medição, né? A última medição foi a 11:30 da manhã. É isso? Pego dia 22 aqui. Aqui, ó, às 4:30 da tarde. 4:30 da tarde. 24? É. 24. É, gente. Deu uma subidinha legal, né? Se manteve aqui. Claro, agora com 20, às 13:30, 24 com 25. Agora 24:03. Quer dizer, tá começando devagarinho a diminuir aí. Mas chegou na cota 21. E chegou até a cota 24, isso eu tô falando em estrela, né? Então tivemos aí Santa Teresa também deu uma baixada legal, né? Santa Teresa tava 13:07 às 13:30, depois baixou pra 12:66, né? É, menos 41, tá, né? Tá bom, já ajuda, né? Agora o Taquari voltando devagarinho pro seu leito normal aí, mas realmente essa chuvarada deu um susto aí no Taquari e chegou a atingir algumas regiões. Bora, porque agora vem... Ah, deixa eu falar do nosso aniversário.
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6: 17 para as 8, Arauto.
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6: Nos Vales, 14 graus.
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0: 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Mas olha, o pessoal tá me pedindo aqui, Rick Renner, né? Uma homenagem póstuma aí ao Rick. Onde baile? Morto num acidente aéreo, num acidente de helicóptero em Urubici, Santa Catarina. Ele mais quatro tripulantes desse helicóptero que saiu de Porto Belo e iria para São Joaquim. Então o pessoal tem me pedido muita música Filha. Essa música aí é linda, linda, linda, linda pra caramba, né? Então vou fazer o seguinte, eu vou rodar dentro do Toca Mais, tá? Vamos começar?
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1: Arauto Toca Mais, música de número 1, Carisma, Medley Ponto G e Fofoca, depois tem a música 2, Os Serranos, Cantador de Campanha, Clássica Gaúcha, música 3, Rainha Musical, Sargentão, a música 4, Félix Hope, Afonso Gallop e depois teremos Rick Renner, homenagem póstuma ao Rick com a música Filha. E a música 6, Clinton Borges, Uma Só Lajota, fecha o Toca Mais edição da

0: Fechando Toca Mais, Cleiton Borges, uma só lajota. E a nossa homenagem ao agora saudoso Rick, dupla Rick Renner. 60 anos, né? Não me falha a memória, o Rick. E essa música aqui é eterna, né? Eterna, filha. Então tá, gente, amanhã pela manhã às 10 horas, mais uma edição do nosso Toca Mais, às 10 da manhã, às 4 da tarde. E também amanhã o Toca Mais da tarde vai ser com o Janinho Moraes. O Janinho amanhã tem jogo de Santa Cruz, né? Então amanhã o Janinho vai fazer as bandas Arauto, apresenta as bandas Arauto. E eu vou emendar ali, ó, Mundo Sertão com o Toca Mais. Combinado? Muito bem.
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0: 8:30, Arauto.
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0: essa linda, hein? Saudades de Ouro Preto com a participação dos Montanari e a banda 0800 aqui na programação do Arauto.
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0: São Francisco, no último bloco do nosso Bom de Baile.
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0: 8:56, Arauto.
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clássico do Renato e seus bloquetes. Cantou junto, né? Ah, lembrou. Menina linda. Musical RC e os atuais, o Marco.

0: Está no ar a Voz do Brasil. Notícias do governo federal que movimentaram o país no dia de hoje.
1: Boa noite.
2: Boa noite para você que nos acompanha em todo o país.
1: Terça-feira, 22 de setembro de 2026.
2: Vamos aos destaques do dia.
1: Contagem regressiva para o Enem.
2: Dia 8 de novembro ocorre a primeira prova para mais de 5 milhões de inscritos.
1: E hoje vamos falar sobre como se preparar melhor para o exame.
2: Além de cartilha que traz dicas de como se sair bem na redação. Pablo Mundim.
3: O material reúne orientações sobre as 5 competências avaliadas e exemplos de redações do Enem 2025, acompanhados de comentários que ajudam a entender os critérios de correção.
1: Frente fria que está no sul do país avança para estados do Sudeste e Centro-Oeste.
2: Defesa Civil reforça orientações sobre os cuidados para quem vive em área de risco. Luana Karen.
4: Na tentativa de prevenir riscos à população, a Defesa Civil emite avisos, tendo como base boletins meteorológicos.
1: Qualidade de vida e acolhimento.
2: Agentes da segurança pública contam com serviço de atendimento psicológico online, gratuito e sigiloso. Gabriela Noronha.
5: E a iniciativa oferece avaliação e aconselhamento psicológico, psicoterapia e acompanhamento psiquiátrico.
1: Hoje na apresentação da Voz do Brasil, eu, Mariana Jungmann e Luciano Seixas.
2: Acompanhe a gente ao vivo, acesse radiogov.ebc.com.br ou o canal Gov na sua TV aberta.
1: A Receita Federal vai liberar, a partir de amanhã, a consulta ao lote residual de restituição.